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0: Eita. 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O repertório mais aditivado do momento. 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

0: Eu tô fazendo esse projeto aqui pra você que curtiu demais o Seresta na Ilha, o primeiro Seresta, e vem agora aqui, Seresta da Clecinha no Bar.
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O forró pé de serra é um estilo com sonoridade de músicos tradicionais. Possui como instrumentos característicos o acordeon. A zabumba!

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0: ansiosa pro álbum?
1: Não, nada. Tô brincando.
0: Qual tua favorita? Fala, fala.
1: Posso ver o nome da música?
0: Claro, pode.
1: O Amor é o Segredo, é uma das.
0: Sabia que ia falar isso.
2: E aí, preta? Então, notícia triste. Não vai dar pra eu ir pra Portugal. Tá tudo uma loucura, as coisas estão fechando tudo e... Enfim, sei que tu vai ficar triste, eu também tô mal aqui, mas é isso. Quando tiver de boa, me avisa que eu te ligo, tá?

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Que música linda, né, gente? Essa música, como eu falei agora há pouco, é uma das canções mais bonitas que eu já interpretei e já cantei. Puxa aí, vá.

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0: 5:54.
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3: Olá, muito bom dia, bom dia, bom dia. Já estamos aqui, já estamos por cá. 5 horas e 55 minutos.

Oi, oi, bom dia, bom dia, bom dia, cidade, bom dia, Mocajaê! É, bom dia, meu povo maravilhoso, né? Já estou por cá, já estou por cá. Já vamos começar nossa festa maravilhosa. Essa segunda-feira bem abençoada, com certeza vai ser, não é mesmo? É, vamos começar mais uma edição do programa Foronejo na Comunicação. Eu, isso aqui é o que vos fala, Frank Rio. É, a partir de agora eu cheguei no seu rádio. Então, aumenta um pouquinho o volume, tá bom? Eu não tô te escutando. Aumenta um pouquinho o volume e fica comigo nessa segunda-feira até as 8 da manhã, tá legal? Tamo juntinho agora, a partir de agora. Deixa eu contar um segredo pra vocês, tá bom? Eu tava com a saudade, vocês nem imaginam tanto. É, saudade de vocês. Sim, sim, ó, eu passei sábado, domingo, sem estar ao teu lado. É ruim, né? É muito ruim. Eu fico mais feliz quando estou por aqui ao teu lado todas as manhãs. É, mas eu fico só de segunda a sexta-feira. Mas meu muito bom dia pra você. Já está sintonizado na 105.9, na melhor rádio da cidade. É, então vamos juntinho com muita música boa, com muito modão, com... Aí você é que manda, aí você pede. E a partir de agora, já vou te falar o telefone do sucesso, tá bom? Pra você participar comigo, pra você interagir comigo, porque sem você aqui, já te falei, fica muito ruim mesmo. Então, o telefone do sucesso é 95984177282, tá bom? Interage comigo, participa comigo, tá? Eu só tenho que dizer também muito obrigado ao homem do campo, ao homem da lavoura, ao homem do sítio, o homem da roça, enfim, o homem do interior, né? Meu muito bom dia para você, meu muito obrigado por você existir. Porque sem você, o que seria de nós, né? Você que planta, você que colhe, é você mesmo, é você o responsável por colocar alimento em nossas mesas, né? Meu muito bom dia para você e meu muito obrigado ao homem do campo. Não perca hora, 6:01, aqui na nossa cidade de Mucajaí, Roraima. É, começamos esse programa Forronejo diretamente de Mucajaí, Roraima, para todo o Brasil. E por que não para o mundo todo, né? É isso mesmo. A nossa rádio está cada dia chegando mais longe. É, e para chegar mais longe só depende de você, é claro, né? Só depende de você, de mais ninguém. Você que é a razão do nosso sucesso, você mesmo. É, você que está me ouvindo a partir de agora na 105.9. Vamos começar essa festa maravilhosa? Vamos? Vamos comigo? Vamos... Vamos viajar um pouquinho no pensamento? Vamos? É, segunda-feira, mas a gente também viaja assim cedinho, tomando aquele cafezinho, encostado na janela, escorado na porta. Não importa como é que você esteja. Tá na 105.9? Tá bom demais. Então, viaja um pouquinho comigo no pensamento. Eu te dou um minuto, tá bom? Viaja comigo, vai. 6:02.

0: É, tá bom, já viajou bastante, né? Já viajou, já pensou por onde andou, com quem você passou, momentos bons, momentos felizes, em lugares lindos, em lugares bonitos. É, já viajou bastante. Tá bom demais. Vamos começar a festa agora de verdade, né? É, eu e você, você e eu aí ligadinho comigo nesta manhã de segunda-feira, bem gostosa, bem radiante, né? Com certeza vai ser. 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

Muito bom dia. Rádio Bolsonaro FM 105.9, 6 horas e 9 minutos. Já quero mandar um bom dia especial ao meu amigo Gordinho Leso, que já está sintonizado na 105.9. Gordinho Leso, meu muito bom dia para você. Meu amigo Gordinho Leso acorda cedo, ele acorda cedo só para ficar sintonizado na 105.9, um programa que é um programa maravilhoso, um programa feito com muito carinho, é um programa forronejo, e esse amigo que vos fala, Frank Rios. Também mandar um bom dia especial ao meu amigo Mecânico Chico. Ei, Mecânico Chico, meu muito bom dia para você, viu? E obrigado pela sua sintonia aqui na 105.9, meu amigo Mecânico Chico. Meu amigo Chico é genro da nossa amiga Icélia, a esposa do nosso amigo Luiz Gonzaga. Ele é genro dela, meu amigo Chico. Chico, meu muito bom dia para você e obrigado pela sua sintonia aqui na 105.9. Acabou nos levando. Meu amigo Manelzinho, cadê você, Manelzinho? Manelzinho também comprou um rádio bem bonito, um rádio lindo, lindo, lindo, só para ouvir o programa Forronejo. Ô, Manelzinho, meu muito obrigado para você e pela sua sintonia aqui na 105.9. Manelzinho, bom dia, garoto. Manelzinho é o irmão do nosso amigo Negrote. Ô, Negrote, bom dia para você também, viu? Bom dia também para nossa amiguíssima, amiga Socorrinha, que é a esposa do nosso amigo Negrote. Também já está sintonizada na 105.9 com certeza, ouvindo o programa Forronejo. Ô Socorrinha, meu muito bom dia pra você também. Sinta-se todos abraçados. Também quero mandar um bom dia especial ao meu amigo Rildo Pires, que já está sintonizado com a gente através da 105.9. Meu amigo Rildo Pires, meu bom dia pra você. Meu amigo Santinho, bom dia pra você, garoto. Aconteceu.

0: dois amigos.
1: É, cheguei, tô aqui no seu rádio. Hora certa pra você não perder o seu dia com muito mais energia. São 6 horas e 11 minutos. Oi, segunda-feira, hein? Segunda-feira. Está tudo começando, tudo novamente, tudo de novo, né? Vamos começar tudo de novo. E aí, como você está? Me conta como amanheceu o seu dia. Como você está? Tá bem? Tá tudo bem? Ou você tá mais ou menos? Não. Não fica mais ou menos, não. Fica bem, fica pra cima. Porque, afinal de contas, é mais uma semana que está começando, né? Então, meu muito bom dia pra você. Anima. Fica pra cima. Fica feliz. Porque, afinal de contas, é mais um dia que Deus nos proporciona. Mais uma semana que está começando, mais um despertar que está batendo em nossa porta para que nós possamos fazer e construir a nossa própria história dessa semana, não é mesmo? Então, felicidade, sorriso no rosto, cabeça erguida, que tudo vai dar certo. É a primeira semana do mês de agosto, né? É a primeira segunda-feira do mês de agosto de... 3/8/2026. É 3 de agosto de 2026. Eita, mas tá passando rápido, né? É, mas é assim mesmo. A vida é assim. Passa rápido, mas tem que cuidar muito bem dela para que ela demore muitos e muitos anos vivendo esse relógio que corre cada dia mais rápido, né? Mas é assim mesmo. A gente com fé em Deus, um sorriso no rosto, aquele pique gostoso, com aquela coragem, você vence tudo. Não tenha dúvida disso, tá bom? Então, meu muito bom dia pra você que já está sintonizado aqui na 105.9. Pra você no interior, pra você nas vicinais, pra você lá na fazenda, pra você no sítio, pra você na cidade, pra você que já está no seu carro aí passeando pelas ruas da nossa cidade, me dando aquela carona bem gostosa. Ei, oi, presta atenção na estrada. Mas meu bom dia pra você, tá bom? Meu muito bom dia mesmo, de coração.

Bom dia, Rádio F. Muito bom dia, Rádio. Onde se na FM 105.9, 6 horas e 17 minutos, aqui na nossa cidade maravilhosa.

já quero mandar uma dia bem especial e um abraço bem especial ao meu amigo Macedo. Já está sintonizado com a gente aqui na 105.9. E agradecer pela sua presença ontem lá na Pizzaria Partiço. Ele e toda a sua família ontem saboreando aquela pizza gostosa que você já conhece, né? A Pizzaria Partíssima, a melhor pizza da cidade. Meu amigo Macedo e a sua esposa estavam por lá ontem com a sua família. Meu muito obrigado. E a partir de agora, você fica comigo aqui no programa Forronejo, bem sintonizado. Tá bom, Macedo? Ô, Macedo, meu muito bom dia pra você e sua esposa aí. E já estão sintonizados com a gente, com certeza, através da 105.9. Ô, Macedo, meu muito bom dia pra você.

Eu também quero mandar um dia especial ao meu amigo Coca. Coca, bom dia, garoto. O Coca já está sintonizado com a gente através da 105.9. Meu amigo Coca, meu muito bom dia para você e obrigado pela sua sintonia. É, então vamos começar o nosso dia com muita fé, com muita alegria, sorriso no rosto e cabeça erguida, e então a gente possa, planejando um pouquinho, é possível, nada dá errado, nada. Tomara que seja dia bom para você, coisas boas, com boas conquistas sensacionais, de muitas paz na sua família, né? É, eu tava aqui vendo na internet, se você parar um pouquinho para comemorar, para celebrar, para se divertir, a gente fica melhor, né? Às vezes a gente fica só cumprindo tarefa, só cumprindo tabela, só cumprindo obrigações. Não tem partes boas. É, tem partes boas sim, tem partes que merecem ser contempladas. Tem aquele tempinho do café da manhã, tem aquele beijo na esposa, tem aquele momento que você sente uma brisa mais fresquinha. É isso mesmo. Tem que aproveitar, não é mesmo? É, apesar dos acontecimentos e apesar da falta de solução em nosso Brasil, né? Para muitas coisas. Mas enfim, a gente selecionando um pouquinho de coisas boas, dá para aproveitar, não é mesmo? Com certeza. Pensa nisso, tá bom? Não fica só reclamando, não, tá bom? É, não sei o quê. Não, fica para cima. Fica legal. Aproveita momentos bons. É, para ser feliz. Porque só trabalhar também, meu amigo, aí é só cumprir tabela, cumprir obrigações. Não. Tem momentos bons para gente contemplar, para gente comemorar, não é mesmo? Então fica para cima. Fica com esse dia maravilhoso aqui na nossa cidade, esse sol lindo que tá nascendo. Você já olhou pro sol hoje? É, olha um pouquinho assim de leve, para não estragar a vista, claro, né? Mas tá saindo um sol bem lindo, bem bonito, aqui na nossa cidade de Mucajé. Meu muito bom dia para você, e já está sintonizado na melhor da cidade, na 105.9. Rádio Monte Sinai FM.

Olha só, Rádio Mocidade FM 105.9, 6 horas e 21 minutos, chegando participação aqui no nosso programa. É, que ótimo, que bom, né? Nossa amiga Sumara Lima. Ô, Sumara Lima, meu muito bom dia pra você. Ela fala o seguinte: bom dia, Frank Reus. Bom dia, Sumara. Manda um alô aí pra nós, Sumara, Ari, Suelen, Ellen, Tamara e Franciele. Ô, Franciele. É Franciele, é isso mesmo. Vamos lá, Frank Reus, com calma, vamos lá. Ela diz o seguinte: Frank Reus, bom dia, Sumara. Manda um alô aí pra nós. Eu, Sumara, é lógico, né? Para o Ari, Suelen, Ellen, Tamara e Franciele. Ó, Franciele, ô Tamara, ô Sueli, ô Ellen, meu muito bom dia pra você. E pra você também, Sumara, meu muito bom dia. Obrigado pela sua sintonia aqui na 105.9, nesse programa Forronejo, que é um programa feito com muito carinho só pra você, não tenha dúvida. Que Deus abençoe todos nós. Amém, Sumara, amém. Pra você também, viu? Meu muito bom dia pra você e todos aí na escuta do programa Forronejo. Meu muito bom dia pra você, Sumara Lima. Sim.

É, também quero mandar um bom dia bem especial ao meu cunhado que tá lá em Boa Vista, na capital. Meu cunhado Genival. Genival, meu muito bom dia para você que tá na escuta do programa aí na nossa capital de Roraima, Boa Vista. Ô, Genival, bom dia, garoto. Tudo bem por aí? Tudo tranquilo, né? Um bom dia também pra minha irmã Zona Pretinha, para o Eric, para a Ingrid. Ô, Ingrid, bom dia pra você. Ô, Eric, bom dia, garoto. É, meu muito bom dia pra você. Já está sintonizado aqui na 105.9. Meu cunhado Genival já está lá na escuta, com certeza, do programa mais gostoso da cidade, né, Genival? Ô, Genival, meu cunhado, bom dia pra você. Bom dia. Sintam-se todos abraçados através da 105.9. Desse seu cunhado que vos fala, Frank Rios.

0: Pro resto da vida. Rádio Mundicino FM 105.9, 6 horas e 26 minutos. Não perca a hora do dia para que você começar essa segunda-feira com muito mais energia. Olha só, chegando participação aqui, Fraquinhos, no programa Forronês. Esse programa é gostoso demais, né? Vamos ver quem é, Fraquinhos. Presta atenção, Fraquinhos. Vamos ver quem é. Cuida, Fraquinhos. Vamos lá. Olha só ela. Ela sim. É nossa amiga Toninha do Cuscuz. Toninha do Cuscuz, fala comigo, garota.
1: Bom dia, Frank.
0: Bom dia.
1: Manda um alô aí pra Dona Iraci.
0: Dona Iraci, pra Raquel.
1: Cidaleda. E coloca a música. É do Magalhães.
0: E cadê a Maria do Carmo?
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0: E cadê a Maria do Carmo que você não falou, Toninha do Cuscuz? Meu, muito bom dia pra você. Eu vou escutar mais uma vez pra mim entender direito o nome da música, tá bom?
1: Bom dia, Franquinho.
0: Bom dia.
1: Manda um alô aí pra Dona Iraci, pra Raquel.
0: Sim.
1: Pra Cida Leira.
0: Sim.
1: E coloca a música.
0: Sim.
1: É do Magalhães. Essa mulher não pode se casar com ele.
0: A fila anda. Essa música é, Toninho. Vou colocar pra você já. Só um minuto. Me dá só um minuto. Ô Toninho do Cuscuz, meu, muito obrigado pra você e você tem uma ótima segunda-feira bem iluminada, tá bom? Meu, muito bom dia pra você e obrigado pela sua participação aqui no programa Fornejo, essa hora da manhã bem gostosa, que não estará sendo um solzinho bem quente, bem gostoso, né? Tá uma brisa gostosa, mas também o sol já tá esquentando, né, Toninho do Cuscuz? Meu, muito bom dia pra você, pra Cida Leda, pra Raquel, pra Maria do Carmo, pra você, meu, muito obrigado pela sua participação. Você pediu Edu Magalhães e a gente toca. 6 horas e 28 minutos.
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0: É, meu muito bom dia. Aí foi a participação da nossa amiga Toninha do Cuscuz. Toninha do Cuscuz, eu tava procurando a música e eu achei, né? Essa daí, né, Toninha? Meu muito bom dia pra você e obrigado pela sua sintonia e pela sua participação aqui no programa Forronejo, tá bom, Toninha? Meu muito bom dia pra você e a todos aí que estão na escuta do nosso programa. Meu muito bom dia mesmo.
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0: É, falando de amor, falar de amor é muito bom, é muito legal, é muito gostoso, né? Também deixar um bom dia pra minha amiga Toca, que já está sintonizada na 105.9. Ô Toca, bom dia pra você.
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0: Ô Dona Celita, meu muito bom dia pra senhora, viu? Dona Celita é a mãezona da nossa amiga professora Lídia. Dona Celita, oi, Dona Celita, bom dia pra senhora. É, tá na escuta do programa, é, Dona Celita? Que a senhora tenha uma ótima segunda-feira bem abençoada, tá bom, Dona Celita? Meu muito bom dia. Dona Maria José já está sintonizada com a gente aqui na 75.9 no programa Forronejo. Dona Maria José é a mãezona do nosso amigo Alexandre. É, mora ali em frente à rodoviária. Dona Maria José, meu muito bom dia para a senhora, viu? Que a senhora tenha uma ótima segunda-feira bem iluminada. Também para o meu amigo Alexandre. Meu muito bom dia, Alexandre. Dona Olívia, mãezona da nossa amiga Fabi Silva, lá no bairro Monte Sinai. Dona Olívia, meu muito bom dia para a senhora. Que a senhora tenha uma ótima segunda-feira bem radiante, bem iluminada. Viu, Dona Olívia? Meu muito bom dia para a senhora e também meu bom dia para Fabi Silva.
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0: machuca. É, quem ama não machuca, não é verdade? Olha só, não perca a hora, são exatamente 6:38. É, aqui na 105.9, a rádio da emoção. A rádio que escuta você, tá bom?
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0: Olha só, quero mandar um dia bem especial à minha amiga Canê. Ô Canê, meu muito bom dia pra você. Ô Bombom de Alho, cadê você, Bombom de Alho? Meu muito bom dia, garoto. É, Dona Moça também tá por lá, Dona Moça. Meu muito bom dia pra você, lá na Vicinal 6, na comunidade do Surubim, lá no Tamandaré. Lá estão todos mexendo aquela farinhada, fazendo aquela goma, fazendo aquela, sabe, aquela coisa boa, né? Esse... de se comer, lógico, é. Coisa da terra é bom demais, né? Mexer com farinhada é dá trabalho, mas o final é muito gostoso, é muito produtivo, né? Você tira a tapioca, você tira tudo dali, tudo. Tudo dali você tira, né? É muito bom, muito legal. Dá um trabalho? Dá. Fazer o quê, né? Mas sem trabalho a gente não consegue nada, não é mesmo? Então... o final que é bom, o resultado final que é gostoso, não é mesmo? Tira aquela goma, faz aquela tapioca, aquele beiju, né? É gostoso demais, né? Faz aquele pé de moleque, da puba, né? É, você tira a puba, tira a goma, aí da puba você faz aquele pé de moleque, né? Que é gostoso, né? E da goma você faz a tapioca, ou como queira, o beiju, né? É muito gostoso. Então, a minha amiga Canê, ô Canê, bom dia pra você. Meu amigo Bombom de Alho, cadê você, garoto? Ô, Dona Moça, oi, Dona Moça, bom dia pra você, pra senhora, né? É, aí na Vicinal 6, na comunidade do Surubim. Todos da comunidade do Surubim, sintam-se abraçados aqui desse programa Forronejo e desse amigão de vocês que vos fala, Frank Rios. É, todos aí da comunidade do Surubim, lá no Tamandaré, sintonizado com a gente através da 105.9. Não é mesmo, Bombom de Alho? Não é mesmo, Dona Canê? Não é mesmo, Dona Moça? Que vocês tenham uma ótima farinhada bem produtiva, tá bom? Meu, muito bom dia pra vocês. Que vocês tenham também uma ótima segunda-feira bem radiante e bem gostosa. We'll be right back.

0: Brasil.
1: Ela só chegando participação aqui no Braga Forranejo, lá de Macapá. Olha só, Frequinhos. É, meu amigo Matuso e meu amigo Aloysio, diretamente de Macapá para Mucajaí, Roraima, aqui no programa Forranejo. Muito obrigado, meu amigo Matoso, meu amigo Aloysio, pela sua participação aqui no

Olha, meu amigo Rafael tá participando com a gente lá em São Mateus, no Maranhão. O Rafael, meu muito bom dia pra você e obrigado pela sua participação. Interaja comigo sempre, tá bom, garoto? Meu muito bom dia pra você, meu amigo Rafael, em São Mateus, no Maranhão. Eu já passei por lá há 6 meses atrás, já conheci lá o São Mateus, uma cidade bonita. É muito bonita mesmo. Meu amigo Rivelino, bom dia, garoto, pra você. É, meu amigo Alan Galvão, lá em São Luís do Onoá. Meu, muito bom dia pra você, bom dia pra Keila, pro Jonathan e pro Raimundinho. O Mudinho, que de Mundinho não tem nada, é só o apelido, né, Mundinho? O Raimundinho, meu, muito bom dia pra você. E toda a moçada aí do Serra Dourada, meu, muito bom dia pra você. É, meu amigo Tobata, cadê você, Tobata? Bom dia pra você. É, Tobata é nosso amigo lá da Pedreira do Maranhão. Ô, Tobata, bom dia, garoto. Meu amigo João Nery Sobrinho, tá sintonizado com a gente através da C5.9. Meu amigo João Nery Sobrinho, cadê você, garoto? Bom dia. Quando orou. A nossa amiga, Dona Natalina. Dona Natalina, meu muito bom dia pra senhora. Dona Natalina é a mãezona da nossa amiga Nanã. É, isso mesmo. Dona Natalina já está sintonizada com a gente através da 105.9. Dona Natalina, que a senhora tenha uma ótima segunda-feira e um dia bem abençoado, tá bom? Meu, muito bom dia pra você.

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1: É, também deixa o meu muito especial, meu amigo Júnior e sua esposa, doutora Cláudia, que já está estudando com a gente na programação Forroneja. Doutora Cláudia, meu muito bom dia para você. Doutora Cláudia faz parte da equipe volante na área da saúde do nosso município. Ela que faz um trabalho excelente nas comunidades do nosso município, com toda a sua equipe cuidando da saúde do nosso povo. Com certeza é um trabalho maravilhoso. Quando se fala em cuidar da nossa saúde, meu muito bom dia mais uma vez. Também fica aqui o meu abraço a todos os servidores da saúde do nosso município.
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1: Também deixar um abraço bem especial e um bom dia pro nosso amigo Didec. Ele que faz um trabalho também maravilhoso no nosso município, na área da saúde. Meu muito bom dia, meu amigo Didec.
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1: Eu me chamo de especial a Dona Leonice. Dona Leonice, bom dia pra senhora. Dona Leonice é a sogra do nosso amigo Joca. Ela não perde um só programa Forronejo. Ela não perde de jeito nenhum. Dona Leonice, meu muito bom dia pra senhora. Que a senhora tenha um dia bem abençoado, tá bom? Sinta-se abraçada.
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1: Dona Maria do Bolo. Dona Maria do Bolo é uma amigona que eu gosto muito. Gosto de verdade. Dona Maria do Bolo, meu muito bom dia pra senhora, viu? Também meu bom dia pra Rosa. A Rosa é a filha da nossa queridíssima Dona Maria do Bolo. Meu muito bom dia pra senhora. E meu muito bom dia pra Rosa. E todos aí da sua casa que estão na sintonia do nosso programa. Meu muito bom dia mesmo.

0: Ela chorou na hora da oração. É que a gente costumava rezar junto.
1: É. E ela lembrou e chorou.
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1: Olha, Gibapa. Mais uma do homem. 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
2: É, quero mandar um beijo especial ao meu amigo mecânico Chico. Já está sintonizado com a gente na 105.9. Ô Chico, bom dia pra você. Segura, é segunda-feira, mas tem que animar, Frank Reis. Está tudo começando. Vamos começar tudo de novo. É, a gente começa mesmo.

aqui no final de semana nós temos uma semana toda bem gostosa e bem produtiva. 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

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O cantor do Hela Hela, bicho. O meu amigo Paulo Sérgio, Amigos Produções. Essa é do Semi, essa aqui é do Ida.

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Para você que tá saindo de plantão, para você que vai entrar naquele plantãozão do dia todo, né, até a noite, são exatamente 6 horas e 48 minutos. É, não perca a hora. A hora é muito importante para que você não se atrase. Se atrasar não é muito bom. Chegar pontual é bom demais, né? É, chega mais firme, chega com qualidade, chega com presença, né? É, a gente tem que fazer essa história assim, marcando presença sempre. É, quero deixar meu bom dia especial, meu amigo Zezão do Iogurte. Zezão do Iogurte, bom dia, garoto, cadê você? Tudo bem por aí? Tudo tranquilo, né? Meu amigo Nani, Nani, cadê você? Bom dia, Nani. Minha amiga Baixinha, lá, amiga da Dona Rosa, lá na Avenida Maranhão. Ô, Baixinha, bom dia pra você. Dona Rosa, bom dia pra você também. Aí na Avenida Maranhão. Ligadinho com a gente e curtindo esse programa maravilhoso, que é o programa Forronejo. Olha só, Frank Hills, chegando a mensagem, Frank Hills. É muito bom, Frank Hills. É ele, nosso amigo, o Emerson Moura, lá do Sagrada Família. Ele diz o seguinte, ô, Frank Hills. Bom dia, Emerson. Gostaria de ouvir a música Presente de Deus com Eduardo Costa e ofereço para minha amada Osineide Queiroz. Eu sou Emerson Moura, lá do Sagrada Família. Ô, Emerson Moura? Ô, Emerson Moura, tá me escutando? Oi. Ô, Emerson Moura, muito obrigado pela sua participação aqui no programa Forronejo, tá bom? Meu, muito bom dia pra você e você tenha uma ótima segunda-feira pra você e pra sua amada Osineide Queiroz. Que amor bonito, né? Todos os dias ele manda mensagem pra gente oferecendo uma música pra sua amada Osineide Queiroz. Esse amor, com certeza, é muito bonito. Olha só, Emerson Moura, você pede e a gente toca, não é mesmo? Então, solta o som, Frank Hills. Seis horas e 50 minutos.

0: É, meu, muito bom dia. Foi a participação do nosso amigo Emerson Moura, lá do Sagrada Família. Ele que ofereceu essa música muito linda, a música do Eduardo Costa, Presente de Deus. Com certeza é um presente, né? Porque ele o ama muito, né? Ele ofereceu, sim, para nossa amada Osineide Queiroz. Osineide Queiroz, meu, muito bom dia para você, viu? Sinta-se abraçada aqui do programa Forronejo. Você que é adorável para esse amigo nosso, Emerson Moura. Emerson Moura, meu, muito obrigado pela sua participação, garoto. É, quero deixar meu bom dia especial, meu amigo Amazonas, lá na beira do Rio. Tá ligadinho com a gente, sintonizado na 105.9. Também meu amigo Antônio Benjamin, lá também na beira do Rio, sintonizado com a gente nessa programação maravilhosa que é o programa Forronejo.
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0: Você tem vaneirão, eu vou pra lá. 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Olha só, quero mandar um bom dia especial ao nosso amigo, nossos amigos, né? Esteve lá com a gente ontem na pizzaria Partíssima. É, estiveram lá ontem, saboreando aquela pizza deliciosa. Nosso amigo Padre DJ e o nosso amigo Padre Marcelo e a nossa amiga Rayane, né? Estavam lá saboreando aquela pizza bem gostosa. Muito bom dia pra você, Padre Marcelo, meu amigo também, Padre DJ e a nossa amiga Rayane. Meu muito bom dia também pra você.
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0: Olha só, Frank Hill, chegando mensagem, chegando participação aqui no nosso programa, Frank Hill. Frank Hills, acorda, vamos ver quem é Frank Hills. Olha só, Frank Hills, é ele mesmo, é nosso amigão, Alan Galvão. Alan Galvão, fala comigo, garoto, meu muito bom dia pra você, fala comigo, vai.
2: Bom dia, meu amigo Frank Hills.
0: Bom dia.
2: Aqui vos fala seu amigo Alan Galvão.
0: Sim.
2: Mas que ligado, nossa turma lá na Serra Dourada tá ligado também.
0: Meu muito bom dia.
2: A outra turminha também tá ligada.
0: Meu, muito bom dia.
2: Nossos amigos em Boa Vista.
0: Nossa, mãe.
2: No Pará.
0: No Pará. Nossa, que coisa gostosa, né? Que coisa boa. Sinto feliz.
2: Eu gostaria de pedir aqui uma música, meu amigo.
0: Peça, peça, meu amigo.
2: A lágrima desce nunca.
0: Ave Maria, o celular deu um pinote.
2: A lágrima desce um gole com o nosso cantor Diego Ferrari.
0: Diego Ferrari.
2: Tá beleza?
0: Tá beleza.
2: Essa música eu dedico pra gatinha Maísa.
0: Olha
2: só. Lá em Itaituba,
0: só.
2: Né?
0: Gatinha Maísa, lá em Itaituba.
2: Aí tu sabe.
0: Sei de nada.
2: Pessoa maravilhosa.
0: Eu não sei de nada, você que sabe.
2: Jonathan.
0: Fala.
2: A turminha, nossa turma toda.
0: Muito obrigado.
2: Bom dia pra você, meu garoto. Você tava demorando a aparecer.
0: Eu maluco. Tava de folga, sabe, domingo.
2: Tem que tocar o fim de semana também.
0: Não, filho. Senhor, vai te danar-la. Alan, tá bom, Alan. De segunda a sexta, tá bom? Ô, Alan Galvão, meu muito bom dia pra você também, garoto, viu? Meu muito obrigado pela sua participação. E essa turma maravilhosa aí que você falou, sintam-se todos abraçados aqui desse amigo que vos fala, Frank Hills, diretamente do programa Fornejo, da Rádio Montecine FM 105.9. Ô, Alan, você pediu, é Diego Ferrari, A Lágrima Desce Num Gole. Eita, tá vendo aí, ó? A sua namorada lá em Itaituba, ela vai já dizer, ele tá chorando muito, muito, muito. Ô Alan Galvão, meu muito bom dia pra você, garoto, viu? Sinta-se abraçado aqui desse amigo que vos fala, Frank Hills. É, Frank Hills, ele pediu a música, então, Frank Hills, toca a música pro Alan Galvão, Frank Hills. Sete horas e quatro minutos.
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É, muito bom dia. Aí foi a participação do nosso amigo Alan Galvão. Aí, Alan, tô falando. É, teu nome é inglês, é em castelhano. Ô, Alan Galvão, meu muito bom dia pra você e obrigado pela sua participação aqui no programa Forronês, tá bom, garoto? Sinta-se à vontade, interaja a hora que você quiser. O programa não é meu, o programa não é seu, o programa é de todos nós. Valeu, Alan Galvão, lá de São Luís do Anauá. Meu muito bom dia pra você e obrigado mais uma vez pela sua sintonia e pela sua participação aqui no meu, no seu, no nosso programa Forronejo.

0: Olha só, Frank Rios, chegando mensagem, chegando a participação aqui no nosso programa, Frank Rios. Vamos ver quem é, Frank Rios. Vamos ver quem é. Olha só. É, vamos ver quem é. Bom dia.
1: Bom dia, meu amigo Frank Rios. Aqui quem fala é a Rayane.
0: Rayane.
1: Aqui da Cachoeirinha da Vicinal, Águas Claras.
0: Da Cachoeirinha
1: Toca
0: da Vicinal.
1: Aí pra mim a carta de milionário José Rico. Ofereço para todos os meus filhos. Bom dia. Bom dia, meu amigo Frank Rios. Aqui quem fala
0: Sim.
1: é a Rayane.
0: Rayane.
1: Aqui da Cachoeirinha da Vicinal, Águas Claras. Toca aí para mim a carta de milionário José Rico. Ofereço para todos os meus filhos. Bom dia.
0: Muito bom dia, minha amiga Rayane da Vicinal, da Cachoeirinha das Águas Claras. Não é isso mesmo? Muito bom dia para você, Rayane. Rayane, e obrigado pela sua participação aqui no programa Forronejo. E ela enfatiza ainda, ela diz ainda assim, olha só. Ô, Frank Rios, também eu quero contemplar, mandando um alô pro nosso amigo JC. Meus filhos gostam muito dele, principalmente meu filho Arthur. Bom dia. Bom dia, Arthur, pra você, viu? Sinta-se abraçado também de ser seu amigo, lógico, né? Quer ser seu amigo também, né? Não é só o JC, não. Que coisa é essa? Arthur, bom dia pra você, viu? Minha amiga Rayane, você pede e a gente toca. Sete horas e 10 minutos.

É, meu muito bom dia. E foi a participação da nossa amiga Rayane, lá da Vicinal Águas Claras, lá na Cachoeirinha. Rayane, meu muito bom dia para você e muito obrigado pela sua participação aqui no programa Forronejo. Sinta-se sempre abraçada. Bom dia, Rayane. E a todos aí da Vicinal Águas Claras, lá na Cachoeirinha. Meu muito bom dia e obrigado pela sua sintonia.

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Pra você começar com muito mais energia. 7:15. 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

0: 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Olha só, Frank Rios, chegando participação aqui no nosso programa, Frank Rios. Vamos ver quem é, Frank Rios. Cuida, Frank Rios, vamos ver quem é. É ele, nosso amigo Antônio Terra Seca. Fala comigo, garoto.
1: Bom dia, meu amigo Frank Reis.
0: Bom dia pra você.
1: Bom dia aí com Ailton Varga, calcinha pendurada no cabide. Ofereço para todas as gatas do Monte Sinai, Sagrada Família, Bairro Pioneiro. Ofereço para a Lúcia lá no Sem Terra, Comunidade dos Sonhos.
0: Tá dizendo, vai.
1: Ofereço para... Nega Boa, Guilherme, João dos Pintos, Raimundinho da Maçonaria.
0: Nega Boa, João dos Pintos.
1: Nonatinho.
0: Vai.
1: Ofereço para todas as gatas do...
0: Sim.
1: No Grupo dos Idosos.
0: Nossa, meu, muito bom dia para o Grupo dos Idosos, meu, muito bom dia.
1: Todos pessoal do grupo. Obrigado aí.
0: Ô, meu amigo Antônio Terra Seca, eu que agradeço pela sua participação aqui no programa Forronejo. Meu, muito bom dia pra você e você tenha uma ótima segunda-feira bem iluminada, bem gostosa, tá bom? Olha só, Antônio Terra Seca, eu não a encontrei essa música, né? Mas eu vou colocar essa aqui pra ti, tá bom? Do Hilton Vargas. 7 horas e 22 minutos.

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1: Fugiu. Eita, nós. Aí foi nosso amigo Antônio Terra Seca, lá do bairro Pioneiro. Ele que pediu essa música aí com Hilton Vargas. Ele sorriu. Eita, bregão, nossa mãe.
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1: Olha só, Frank Wilson, Rádio Mãe Cine FM 105.9, hora certa pra você não perder o seu horário, não perder o seu plantão, pra você que vai entrar de plantão, pra você que vai sair de plantão, hora certa pra você, 7 horas e 27 minutos. Olha só, Frank Wilson, chegando participação, aqui é assim, Frank Wilson, é um atrás da outra, é uma pedrada atrás da outra, né, Frank Wilson? É assim que eu gosto, é desse jeito que eu gosto. Eu não quero nem tomar café, nada, nada, eu só quero ouvir os meus ouvintes. Vamos ver quem é, Frank Wilson. Você partiu. É ele, nosso amigo Fernando, lá do Bar dos Amigos. Ô, Fernando, bom dia. Fala comigo, garoto.
3: 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Meu locutor.
1: Olha só, ele quer ouvir uma música, o William Vaqueiro, não é isso mesmo, Fernando? Ô, Fernando, muito bom dia pra você e obrigado pela sua participação aqui no programa Forronejo, tá bom? Ô, Fernando, meu muito bom dia. Que você tenha uma segunda-feira bem iluminada pra você e o nosso amigo Francisco aí, seu paizão aí, do Bar dos Amigos. Chiquinho, bom dia, garoto. Olha só, Fernando, você pede e a gente toca pra você. Sete horas e 28 minutos.

É, meu, muito bom dia. Foi a participação do nosso amigo Fernando, lá do Bar dos Amigos. Fernando, meu, muito obrigado pela sua participação aqui no meu, no seu, no nosso programa Forró Nation. Que você tenha uma ótima segunda-feira bem abençoada. Bom dia, Fernando. Olha só, Frank Rios, chegando mensagem, chegando participação aqui no programa Forró Nation. Frank Rios, aqui não para, Frank Rios. É uma atrás da outra. É o seguinte, é a nossa amiga Rosa. Ela diz o seguinte: bom dia, meu amigo Frank Rios. Bom dia, dona Rosa. Uma ótima segunda-feira pra você. Muito obrigado pra você também, dona Rosa. Gostaria de pedir uma música de Vitor e Léo, Na Linha do Tempo. É isso mesmo? É, Frank Rios, é isso mesmo. Com Vitor e Léo, Na Linha do Tempo. É nossa amiga Rosa que pede essa música. E eu conheço essa música. É uma música muito maravilhosa, muito gostosa de se ouvir. Então, minha amiga Rosa, meu muito bom dia pra você. E obrigado pela sua sintonia e a sua participação aqui no meu, no seu, no nosso programa Forró Nation, que é um programa feito com muito carinho só pra você. O Frank Rios, ela pediu a música. Solta o som, Frank Rios. Sete horas e 34 minutos.

É, muito bom dia pra você que já está sintonizado na 105.9. Aí foi a participação da nossa amiga Rosa. Ô, dona Rosa, muito bom dia pra você e obrigado pela sua participação aqui no programa Fornejo. Ela que pediu essa música, aliás, uma música muito bonita, né? Com Vitor e Léo, Na Linha do Tempo. É Na Linha do Tempo quem tá, sou eu do teu lado aí, ligadinho comigo nessa manhã bem gostosa, nessa manhã bem quente, bem radiante, né? É segunda-feira, 30 de agosto. Ô, Frank Rios, que é isso, Frank Rios? Já quer acabar com o mês? Que coisa, o relógio tá correndo, Frank Rios. Mas também não é assim, né? Tu quer mudar um mês num segundo? Eita, Frank Rios. Frank Rios, é 3 de agosto, Frank Rios, de 2026. É a primeira segunda-feira do mês de agosto, né, Frank Rios? Muito bem, Frank Rios. Agora sim, não adianta o relógio mais do que tá correndo, Frank Rios. Que é isso? É, muito obrigado pra você que tá sintonizado na 105.9. Meu muito bom dia pra você. É, bom dia, bom dia. Eu estou aqui do teu lado. Eu sou o seu motivador de todas as manhãs. E aí, como você está? Você está bem? Tá tudo bem? Ou você está mais ou menos? Não, não, não. Não fica mais ou menos, não. Fica bem, fica pra cima. É, porque afinal de contas, é mais um dia que Deus nos proporciona. Isso mesmo. Mais uma semana que está começando. Mais um despertar que está batendo em nossa porta, né? Para que nós possamos construir a nossa própria história durante a semana, não é mesmo? Então vamos começar nosso dia com muita fé, com muita alegria, com muito sorriso no rosto, cabeça erguida, que no final do dia vai dar tudo certo. Eu te garanto isso, não tenha dúvidas. Quando um homem e mulher... É, a gente planejando um pouquinho, é impossível dar errado. É impossível, eu tenho certeza disso. É, tomara que seja uma semana gloriosa, cheia de mérito, sensacionais, de muita paz na sua família, né? É, eu tava aqui vendo na internet, se você não parar um pouquinho pra comemorar, pra celebrar, pra se divertir, a gente fica só cumprindo tarefa, não é mesmo? É, isso mesmo, só cumprindo tarefa, só cumprindo tabela, só cumprindo obrigação, não é mesmo? É, não tem portas abertas pra você, mas tem que ter coisas boas, tem as partes boas, tem as partes que merece o seu completamente, merece você contemplar elas de uma maneira bem gostosa e bem feliz. Olha só, tem aquele tempinho do café da manhã, é isso, tem aquele beijo na esposa pela manhã, tem aquele momento que você sente uma brisa mais fresquinha, é que você tem que aproveitar nessa hora mesmo, apesar dos acontecimentos e apesar da falta de solução para nossas coisas, para muitas coisas em nosso Brasil, né? Mas assim, a gente com jeitinho ali, né? Dibriando um pouquinho, tudo dá certo. Planejando um pouquinho, tudo dá certo. Temos que ter momentos felizes e celebrar momentos bons em nossas vidas. Não só ficar cumprindo tabela, cumprindo obrigação. Isso não.

0: É, quer deixar meu bom dia aqui especial, meu amigo Sargento Evangelista, chefe da Copa do nosso colégio Maria Maricelma. Ô, Sargento Evangelista, meu muito bom dia pra você e a todos aí da escola Maria Maricelma. É, também está por lá nosso amigo Sargento Banza. Ô, Banza, meu muito bom dia pra você, Sargento. Que você tenha uma segunda-feira bem iluminada, bem contagiante. É, Sargento Banza lá também, lá na Escola Maria Maricelma. É, eu continuo por lá, eu continuo ainda no, na Escola Maria Maricelma. Nosso amigo José Adilson também está por lá, ligadinho com a gente na sintonia da 105.9. Meu amigo Zé Adilson, meu muito bom dia para você aí na Escola Maria Maricelma. Meu muito bom dia. E a toda essa equipe maravilhosa aí da Escola Maria Maricelma, meu muito bom dia.
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0: É, também chamo de especial meu amigo Gabriel Dacotan, sua esposa e sua filha Angelina. Sempre ligadinho com a gente através da 105.9. Gabriel Dacotan, meu muito bom dia pra você. 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
0: 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Ô, meu amigo Islã, meu bom dia pra você e toda a sua equipe aí da Constru Alves. Sintam-se todos abraçados. É, também deixar meu bom dia à nossa amiguinha Aline e meu amiguinho Lino Benício. É, os filhos do nosso amigo Islã, lá da Constru Alves. Ô, Aline, bom dia. Ô, Lino Benício, cadê você? Bom dia.

É, também chamou de especial meu amigo Magrão, lá da Frutaria da Graça. Meu amigo Magrão, bom dia, garoto. Meu amigo Toninho, ô Toninho, cadê você? O Toninho, ele disse, fala o seguinte, Frank Rios, eu coloco um cabo no celular e ligo na caixa através do aplicativo e eu fico te ouvindo. Ô, oh, meu amigo Toninho, meu muito obrigado por você sintonizar sempre, todos os dias, na 105.9, tá bom? Meu abraço, meu amigo Toninho. É, também deixar aqui um monte de especial, meu amigo Bicudo. Ô, Bicudo ordinário. Cadê você, Bicudo? O homem do churrasco mais gostoso da cidade. É, eu tive a honra e o prazer de estar lá com ele sábado. É isso mesmo, Flaquinho. Foi sábado, você passou lá e comeu aquele churrasco bem gostoso lá no meu amigo Bicudo. É, eu comi lá um churrasco delicioso. Eu comi dois, aliás, né? Eu comi um de frango e um de carne. Estavam os dois uma delícia. Meu amigo Bicudo, bom dia, garoto. Que papai do céu te ilumine sempre e te dê muitos, muitos, muitos dias produtivo em sua churrascaria. É, do espetinho aí do nosso amigo Bicudo.

0: Amei. É, que eu chamo hoje especial também a Dona Yolanda. Dona Yolanda tá ligadinha com a gente através da 105.9 no programa Forró News. Dona Yolanda, meu muito bom dia pra senhora. Dona Yolanda é a mãezona da nossa amiga Alcijane, sempre ligadinha com a gente através da 105.9 no programa Forronejo. Ela falou o seguinte: Frank Rios, eu adoro quando tu fala assim, Frank Rios. Dona Yolanda, sinta-se abraçada desse amigo que vos fala, Frank Rios. Ela gosta. Dona Yolanda, meu muito bom dia pra senhora. Que a senhora tenha uma segunda-feira bem iluminada. Meu amigo Lael Júnior, chefe da garagem, meu muito bom dia pra você. Minha amiga Ruth, lá da frutaria. Ruth, meu muito bom dia pra você também, aí no Sagrada Família. Meu amigo Damião e sua esposa Priscila, sempre ligadinho com a gente através do programa Forronejo. Ô Damião, ô Dona Priscila, meu muito bom dia. Ô seu Giovanni, muito bom dia pra você lá no Sagrada Família. Seu Giovanni, não perde um só programa do Frank Hill. Seu Giovanni, meu muito bom dia pra você. Cadê o Zé Maria? Cadê o Zé Maria, o cutião? Ô Zé Maria, tá ligadinho com a gente, não tá, Zé Maria? Olha, Zé Maria, presta atenção, Zé Maria. Ô Zé Maria, meu muito bom dia pra você. Já fez o café, cutião, já? Com certeza, né? Já tá comendo aquele cafezinho quente, fez aquele cigarrinho de palha e tá aí sentado, só curtindo a 105.9 e o programa Forronejo, é claro, desse amigo que vos fala, né? Ô Zé Maria, meu muito bom dia pra você.
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0: É, meu amigo Souza, lá no Tamandaré, no Perdido, lá no Tamandaré. Ô Souza, meu muito bom dia pra você. Meu amigo Bacana dos Salgados. Ô Bacana, cadê você, Bacana? Bom dia. Meu amigo Lucas. Ô Lucas, cadê você, garoto? Bom dia. É, seu Manuel e Dona Fátima, a mãe do Rogério, lá no espetinho do nosso amigo Pequeno. Ô seu Manuel, ô Dona Fátima, meu muito bom dia aí no espetinho do Pequeno. Já estão sintonizados com a gente por lá, né? Ligadinho com a gente através da 105.9. É, meu amigo Cláudio, bom dia, Cláudio, aí do Jogo do Bicho. Meu amigo Cláudio, bom dia pra você e todos aí que estão ao redor, escutando a 105.9, o programa Forronejo, aí bem pertinho de você, aí no Jogo do Bicho do nosso amigo Cláudio. Cadê o Encarnado, hein? Encarnado, bom dia, garoto, pra você. É, o Encarnado fica sempre sintonizado com a gente através da 105.9, lá no meu amigo Cláudio, lá do Jogo do Bicho. Bom dia.
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0: Também meu amigo Zé Gatinha, lá no bar Curva de Rio. O Zé Gatinha, bom dia pra você, garoto.
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0: Meu amigo Oresmar, lá na pousada da tia Albertina. Meu amigo Michel, sempre ligadinho com a gente através da 105.9. Falando em Oresmar, na pousada da tia Albertina. E meu amigo Michel, lembrando que dia 15 agora, dia 15, vai ter ele, lógico. Vai ter ele, o cantorzão sensacional. É ele mesmo, nosso amigo Ceian Muniz. Vai estar com a gente, cantando pra gente bem de pertinho. Lá na pousada da tia Albertina, lá com o nosso amigo Michel. Meu amigo Michel, meu muito bom dia pra você. É, fosse você, não perderia de jeito nenhum. Vai ser uma grande festa dia 15 de agosto agora, lá na pousada da tia Albertina, com o nosso amigo cantor Ceian Muniz. É, na produção, nosso amigo Clay Bilacorte. Isso mesmo, ele que tá trazendo esse cantorzão maravilhoso pra gente, né? Meu amigo Clay Bilacorte, meu muito bom dia pra você, garoto.

É, o melhor da vida não é igual pra todo mundo, não. Isso mesmo. Por isso, não deixa ninguém encher teu saco, tá bom? Fica a dica. É, felicidade todo mundo quer, lógico, né? Mas é uma questão individual. Sabia disso? É, sim. Felicidade é uma questão individual. É, quero ser seu amigo de todas as manhãs. Aqui na voz, companheira desse amigo que vos fala... Frank Rios, de segunda a sexta-feira. É, eu quero sim, quero ser seu amigo de verdade, através da 105.9 e através também pessoalmente, tá bom? Meu, muito bom dia pra você que já está me ouvindo, já está aí na sua casa, no seu sítio, na sua fazenda, dentro do seu carro, dentro da sua loja, dentro do seu comércio, sempre ligadinho com a gente. Eu tô do teu lado aí, te ouvindo e você me ouvindo, né? Aliás, eu não tô te ouvindo, mas você está me ouvindo e você pode interagir comigo, é lógico, né? Através do telefone do sucesso, que é 95-984-17-7282. É, ainda dá tempo para participar comigo, ainda dá tempo, ainda dá tempo. Eu fico contigo até as 8 da manhã. Olha só que coisa bonita, viu? Olha só, presta atenção. Tome o hábito de acordar feliz. Não importa o que você esteja passando. A vida... poderia ser melhor. Mas já pensou? Também poderia ser muito pior. Então, sempre ore. Ore, mas ore mesmo. Seja grato. Seja grato. Que Deus abençoe esse dia maravilhoso. Que Deus abençoe essa segunda-feira. E nós tenhamos uma segunda-feira repleto de alegria e muita paz. São os votos desse amigo de todas as manhãs, Frank Rios, no programa... Forronejo, só pra você. Meu muito bom dia.

0: Todo mundo com as mãozinhas, com as mãozinhas pra cima, vai. É, muito bom dia pra você chegar aqui no nosso estúdio. Meu amigo Nonatinho, seja bem-vindo aqui no nosso estúdio da 105.9.
1: Que voz maravilhosa.
2: Oh, obrigada.
1: Cantar com você, muito bom.
0: Muito obrigado, muito obrigado pela voz maravilhosa. Ai, mas deu certo demais, hein? Eita, nós! Olha só, Frank Rios, chegando para espaçar aqui no nosso programa, Frank Rios. Vamos ver quem é. Vamos ver quem é, Frank Rios. É ele novamente. Nossa Senhora, é ele. Alan Galvão. Fala comigo, garoto.
3: Vai, Frank Rios, te incomodando aí.
0: Vai, Rocha.
3: Me interagindo aí com você, garoto.
0: Pode incomodar.
3: Frank Rios.
0: Diga.
3: Amado Batista.
0: Sim, eu gosto.
3: Solidão sem fim.
0: Solidão sem fim, nossa
3: Toca
0: senhora.
3: Aí, pra nós, garoto.
0: Coloco.
3: Essa vai com uma pessoa que sim, tá sim. Lá no...
0: Taituba.
3: Lábia.
0: Aonde?
3: Último município...
0: Lábia.
3: Interior do Amazonas.
0: Ah, já ouvi falar nesse
3: já
0: nome.
3: Tá chegando em Rondônia.
0: Lábia.
3: Tá ligadaça lá.
0: Já ouvi falar, já.
3: Toca esse modão pra ela aí.
0: Tá bom. E ele falou o seguinte também, olha, Frank Houston. Também manda um alô pra nossa amiga Flávia. Ô, Flávia, meu muito bom dia pra você, viu? Ô, Alan Galvão, muito obrigado, garoto, pela sua participação aqui no programa Forronejo. Sinta-se em casa, sinta-se à vontade. E você pediu Amanda Batista, Solidão Sem Fim, e a gente toca pra você, garoto. Sete horas e 57 minutos.

0: É, Raimundo Sinai FM 105.9. Aí foi a participação do nosso amigo Alan Galvão. Ele que pediu uma música de Amado Batista. Ô, Alan Galvão, eu tô aqui bem umas três. Gostou, né, Alan Galvão? Meu muito bom dia pra você e obrigado pela sua participação aí diretamente do São Luís do Anauá. Deixa eu meu bom dia especial, meu amigo Bibi. Ô, Bibi, bom dia pra você. Já está sintonizado com a gente ali bem pertinho do nosso amigo Fá. Seu Fá, bom dia pra você também, viu? Olha só, Frank Rios, chegando na participação, mais uma participação pra você. Frank Rios, vamos ver quem é Frank Rios.
1: Bom dia, meu amigo Frank Rios.
0: Bom dia, De Silva.
1: Ele pediu uma música aí, Quarto Escuro, com o amigo Batista.
0: Sim.
1: Manda um alô pra toda a moçada de Mucajaí.
0: Manda.
1: Um abração pros meus filhos.
0: Sim.
1: Curtindo aí Mucajaí também, um abraço pro meu parceiro Zé Pequeno.
0: Isso, muito bem.
1: Meu amigo Bicudo, sim. Frank Marques, toda a moçada aí de Mucajaí, aquele abraço, hein?
0: É, meu amigo Décio, muito obrigado por você participar aqui do nosso programa Forronejo, né? Muito obrigado mesmo, de coração. Participe sempre que você puder. Fique à vontade, tá bom, meu amigo De Silva? Muito bom dia pra você e você tenha uma ótima segunda-feira bem abençoada. É, meu amigo De Silva pediu a música Amado Batista, Quarto Negro. É, a gente vai já colocar pra você com toda certeza.

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1: É, Raimundo Sinai, FM 105.9. Aí teve a participação do nosso amigo De Silva. Ele que pediu essa música com Amado Batista, Quarto Negro. Ô, De Silva, meu muito bom dia pra você, que você tem uma segunda-feira bem produtiva. E muito obrigado pela sua participação aqui no meu, no seu, no nosso programa Forronejo, através da 105.9.
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1: Lastor, vamos colocar mais essa participação aqui do nosso amigo Gordinho Leso. Ô, Gordinho Leso, meu muito bom dia pra você, viu? Ele diz o seguinte: bom dia, Frank Hills. Toca um aí pra mim que eu tô numa ressaca danada. Toca um de Eduardo Costa. Ô, Gordinho Leso, tá de ressaca, né? É, bem feito. Quem mandou você tomar umas, né? É, mas vai já curar a ressaca, não se preocupe não. Eu vou colocar uma pra você, sabendo aqui, de Eduardo Costa, tá bom? Olha só, Gordinho. 8 horas e 12 minutos. Segura, Gordinho Leso.

Eita, nós! Ei, Gordinho Les, gostou, Gordinho Les? Vai acabar com a ressaca. Dança um pouquinho sua, que a ressaca acaba, Gordinho Les. Meu, muito obrigado pela sua participação aqui no programa Forronejo, um programa que é feito com muito carinho só pra você, viu? Meu, muito obrigado mesmo, de coração. Olha só, Franquinho, mais uma mensagem chegando aqui pra você. É ele, nosso amigo Alan Galvão, ele diz o seguinte: Franquinho, tu quer me matar, é matar a mulher também? Homem, a mulher acabou de me ligar aqui, tá chorando, chorando. Tu botou, foi extrapolando, compadre. Tocou a moda. Eita, tocou mais duas e as três músicas que parece que tu adivinhou. As três músicas que a gente mais escutava junto. Valeu, meu amigo. Você é moral. Alan Galvão, a mulher tá chorando, tá? Deixa eu chorar um pouquinho, já passa, tá bom? Meu amigo Alan Galvão, mais uma vez, meu muito bom dia pela sua participação aqui no programa Forronejo, viu? Sinta-se abraçado, esse amigo que vos fala, Frank Rios. É, e nesse baile gostoso do Eduardo Costa, os 10 mandamentos do amor, que a gente vai chegando mais no final do nosso programa, é isso mesmo. Temos que chegar ao final, não é mesmo? Tudo começo, tudo tem fim também, não é mesmo? Então só quero agradecer a cada um de você que participou comigo, que interagiu comigo, que mandou sua mensagem, que pediu sua música, enfim, você que participou comigo através do telefone do sucesso, que você já sabe qual é, né? É o 95984177282. Então, meu muito obrigado para você. E a você também que não participou, que não interagiu, mas com certeza estava ouvindo ligadinho na 105.9 esse programa maravilhoso, que é um programa forronejo feito com muita dedicação e muito carinho só para você, amigo ouvinte. Meu muito bom dia e meu muito obrigado pra você. Agora é o seguinte, não sai de sintonia da 105, não. Não muda de sintonia. Não, senhor, não. Sabe por quê? Daqui a pouco tem aí nosso amigo JC fazendo pra você muito entretenimento, muita música boa, muita moda boa, muito forró bom, tudo de bom no programa Disque Talk. É, daqui a pouco tem ele tocando as melhores pra você no programa Disque Talk. Isso mesmo, amanhã inteira só pra você. Então, meu muito bom dia pra você e muito obrigado. E é o seguinte, fique com Deus, que com Deus eu vou. Meu muito obrigado. Tchau, tchau, cidade.

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0: gente bonita, bom dia, Brasil!
1: Brasil!
0: Olá, gente bonita, muito bom dia pra você que está ligadinho aí na 105,9, bom dia, 8h13, já chegando por aqui, é, sou eu mesmo, JC, já no comando aí do seu programa Disque Talk, nessa segunda-feira maravilhosa, dia 3 já de agosto. Aí, meu bom dia pra você que esteve acompanhando o programa Forroneijo. Com ele, meu amigo Frank Rios. É a segunda-feira maravilhosa, ensolarada em nossa cidade. É, meu parceiro, já está quente. Já está quente a cidade. É, meu bom dia pra você que está ligadinho aí através da 105,9, através aí do nosso aplicativo, através da nossa frequência, daí tá através do nosso site, né? Olha, bom dia pra você. Eu sou o JC, aí comandando aí a sua manhã no programa Disque Toque nessa segunda-feira, aqui diretamente dos estúdios da 105,9, Rádio Monte Sina FM em Mucajaí, Roraima, para todo o imenso Brasil.
1: Brasil!
0: Aí, meu bom dia pra você que acordou de bomo. Aí, pra você que acordou de mau humor também. Fique ligadinho porque hoje só tem música boa aqui na 105,9. Aí, pra você conferindo comigo nos interiores, aí nas fazendas, nas chácaras. Aí, pra você que está aí na beira do Rio Branco, na beira do Rio Mucajaí. Pra você que tá em casa, cuidando dos afazeres. Aí, bom dia pra você que já chegou da batalha, né? Olha, tá indo, mas o trabalho já voltou. É, um foi... Já pegou a conta, já está em casa, né? Foi demitido. Aí, pra você que trocou de turno, bom dia, Brasil!
1: Brasil!
0: Aí, meu bom dia pra você que está ligadinho aí nas fazendas, nos bairros da nossa cidade, nas vilas. Aí, bom dia pra você. Bom dia pra você, menino, que está no estado de embriaguez. Pra você que está em outros estados do nosso imenso Brasil. Bom dia! Aí um abraço pra você conferindo comigo lá em Manaus, no Amazonas. Todo mundo ligadinho lá na 105,9. Bom dia pra você. Um abraço pra você conferindo comigo lá em Barueri, São Paulo, Rio de Janeiro. Aí pra você conferindo comigo lá no Maranhão, Vitorino Freire e Milagres. A dona Messi conferindo comigo lá na Argentina. Maiara Mireles lá em Mirim, Monte Alegre, no estado do Pará. Edneia e Valcrene lá em Santarém, Itaituba. Pra você lá em Belém, Mojuí dos Campos. Aí, bom dia pra você que está aqui no... nas nossas vilas. No Almirante Tamandaré, aqui no município de Mucajaí. Aí, pra você conferindo comigo lá no Roxinho. Lá no Pirilândia, Vila do Apiauaú, Vila da Penha, Samaúma. Pra você lá no Vila Nova. Meu bom dia pra você de Caracaraí. Bom dia pra você lá de Rorainópolis, Iracema. Meu amigo Alan Galvão, lá em São Luís do Alauá. Aí, meu bom dia pra você dos bairros daqui da nossa cidade. Bom dia pra você aí do bairro do São Raimundo. Segundo. Aí pra você do bairro J Flores. Aí ligadinho com a gente, bom dia. Aí pra você ligadinho comigo lá no bairro dos Estados, onde mora o meu amigo Frank Rios. Aí pra você do bairro do São José, Sagrada Família. Lá no bairro Nova Jerusalém, bairro do Pioneiro. Aí pra você que mora no Conjunto Habitacional Monte Sinai. Pra você que mora, sabe onde, lá no Embrapa. Pra você lá, sabe onde do... Meu Deus do céu. Lá em Águas Claras, lá na Cachoeirinha. Meu amigo Arthur tá lá ouvindo a Monte Sinai. Bom dia. Hoje, segunda-feira, eu não tô embriagado. Hoje eu estou é bêbado. Chapado. Doido pra tomar um. Hoje eu tô meio inflamado. Tudo que eu quero hoje é que você manda sua mensagem. Pelo 984-177282. Manda pra mim essa mensagem. Hoje eu não estou pra brincadeira. Hoje eu só quero que você não me siga porque também estou perdido, ah. Tudo que eu quero é com você aqui do meu lado pelo 984-17-7282. Bora pra cima. 8h38. Hoje eu não quero nada, nada que me faça ficar triste. Hoje eu quero ser o dia mais feliz da minha vida. Que tal? Monte Sinai. Meu amigo Arizão. Sumara Lima. Bom dia. Hoje eu tô meio coisado. Hoje eu não estou pra brincadeira.
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0: Mas se mexer comigo aí o pau vai quebrar.

aí, muito bem, são 8 horas e mais 41. É, meu parceiro, essa é a sua hora certa pra você. Já tá quente em nossa cidade, são 25 graus. Ensolarado em nossa cidade. Hoje eu amanheci meio romântico, não sabe? Final de semana foi longo pra mim. Hoje eu não tô muito pra brincadeira de coisa nenhuma. Não mexa comigo. Tô com o coração machucado. Coração ferido. Tudo isso, eu não escolhi você, tá bom? Eu não escolhi você. Simplesmente aconteceu. Mas me apaixonei antes de qualquer coisa. Antes de seu toque, antes do seu beijo, antes do seu...

Muito bem, já estou de volta, 8 horas e 46 minutos aqui na 105,9. Hoje o JZ amanheceu muito romântico, é, meu parceiro, hoje eu não estou muito legal não, hoje eu estou meio chateado, não sabe? São 8h46, ai meu Deus do céu, deixa eu ver aqui, olha só, eu vou tocar uma música, essa daqui, tradução original, sabe quem canta e sabe quem traduz essa música? Não sei se você conhece essa voz. Vou tocar para você.

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0: Muito bem, são 8 horas e 51. Olha só, que música bacana, deixa eu falar pra você. Essa daí são a tradução aí na voz do grande radialista, coach, empresário, apresentador do programa Notícias e Verdade. É, meu parceiro aí, é o nosso querido jornalista, comunicador, Nil Teixeira, né? Ele tem uma seleção de músicas aí, internacionais aí, com as suas traduções, né? É, parceiro. Vou tocar mais um aqui, ó. Nil Teixeira. Aí conhece.
1: Pelo tempo que você me apoiou, por toda a verdade que você me fez enxergar, por toda a alegria que você trouxe à minha vida, por todo o erro que você corrigiu, por cada sonho que você fez tornar realidade, por todo o amor que encontrei em você, eu estarei eternamente agradecido. Você foi a única que me possuiu, que nunca me deixou cair. É a única que me enxergou através de tudo. Você foi a minha força quando eu mais me fragilizei. 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Você era os meus olhos quando eu não pude enxergar. Você enxergou o que melhor havia em mim. Você me empurrou onde eu não pude alcançar. Você renovou a minha fé por ter acreditado em mim. Eu sou tudo que sou porque você me amou. Você me deu asas, me fez voar, tocou a minha mão e eu pude tocar no céu. Eu tinha perdido a minha fé e você a trouxe de volta pra mim. Você disse que não há estrela que não possa alcançar. Você me suportou e eu me elevei. Eu tive seu amor. Eu tive tudo. Eu sou grato por cada dia que você me deu. Talvez eu não saiba muito, eu sei que tudo é verdadeiro. Eu era abençoado por ser amado por você. Você me fortaleceu quando mais me senti fragilizado. Você era minha voz quando eu não pude dizer. Você era os meus olhos quando eu não pude enxergar. Você enxergou o que melhor havia em mim. Você me empurrou onde eu não pude alcançar. Você me renovou a minha fé por ter acreditado em mim. Eu sou tudo que sou porque você me amou. Você estava sempre lá comigo, como se fosse o vento que me levava, uma luz que no escuro brilha pelo seu amor dentro de minha vida. Você tem sido a minha inspiração. Bem além das mentiras, você foi verdadeira. Meu mundo é o melhor lugar por causa de você. Você me fortaleceu quando mais me senti fragilizado. Você era a minha voz quando eu não pude dizer. Você era os meus olhos quando eu não pude enxergar. Você enxergou o que melhor havia em mim. Você me empurrou onde eu não pude alcançar. Você renovou a minha fé por ter acreditado. Eu sou tudo que sou porque você me amou. 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
0: 8h56, aí, grande tradução aí na voz do grande comunicador Nil Teixeira. Hoje eu não sei você, muita gente mandando mensagem aqui pra gente, dizendo, olha, bom dia, JC. Hoje você tá que tá, né? Olha, hoje tu tá apaixonado, é, JC? Fala sério. Eu não tô apaixonado, não. Eu tô com o coração machucado. Como é que tá teu coração hoje, segunda-feira? Hoje eu amanheci meio romântico, não sabe? Como é que tá teu coração aí? Você nos bairros? Isso não é um toque de amor, não. É o programa Disque Toque. Disque Toque que toca o seu coração. Ah, se eu pudesse, voltaria o tempo. Voltaria o tempo simplesmente para encontrar você.

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Bom dia.

Muito bem, estou de volta. São 9 horas e mais 3 minutos aqui na 105,9. Hoje foi um clima bom, né? Aí, o programa Disque Talk começando com as melhores da música romântica aqui, pelo amor de Deus. Enfim, eu não sei como é que tá o teu coração aí nessa segunda-feira. Aprontou todos esse final de semana. É, meu parceiro, digo uma coisa pra você. Não apronte não, né? Não apronte, porque você sabe. Aprontou, levou, né, parceiro? 9 horas e 3. Olha só, nunca imaginei que alguém poderia me fazer tão feliz como você está me fazendo hoje, hein? Eu e você. Vivendo num só mundo. E sendo feliz para sempre. Essa vai para você.

0: Aí, muito bem, já estou de volta, 9:08, aí você conferiu mais uma, essa daí é boa demais, toca realmente os corações. Hoje o JC amanheceu meio diferenciado, né? Muita gente mandando aqui mensagem pra gente, aí dizendo, olha, bom dia JC, estou ligadinho aqui no programa. Hoje, aí tá dizendo, hoje tá só tem pedrada, né JC? Não, hoje não tem não. Hoje não tem pedrada, hoje aqui na Monte Sinai FM, simplesmente demais.
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0: Aí, muito bem, já estou de volta. 9 horas e 14 minutos aqui na 105,9, a Rádio Que é Sucesso. Você conferindo só as melhores, né? Aí já passamos ao primeiro horário, começando hoje diferenciado, aí com música boa, né? Músicas internacionais que realmente tocaram os corações aí em 1970, 80 e 90, aqui pela Monte na FM, e algumas traduções aí com o comunicador Nil Teixeira. Mas tá, tem mais aí do comunicador Nil Teixeira, grandes traduções aí, vendeu muitos CDs, né? Eu acho que era fita naquela época. Ô, comunicador Nil Teixeira, bom dia pra você, parabéns. Aí, grande tradutor aí das músicas internacionais aí da época, que marcaram épocas aí há muitos anos atrás. São 9 horas e 15, vamos faturar, daqui a pouco eu volto para atender os nossos ouvintes que estão mandando mensagem aqui pela Monte na FM. Daqui a pouquinho o pau vai cair as folhas aqui na 105.9.
1: O quê? Não acredito.
0: Desse jeito, daqui a pouquinho o JC volta e aí vou atender os nossos ouvintes. Aí sim, menina, aí o milho cai do sabugo.
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Aí, muito bem, já estou de volta. São 9 horas e mais 38 minutos. Nessa segunda-feira, dia 3 já de agosto aí de 2026. O seu programa Disque Toque. Aí fui nos apoiadores culturais aqui da Monte Sinai FM. 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Alô, meu amigo Irislan Conceição, bom dia pra você. Um abraço aí, meu amigo Darley, o Darlan, né? Tem o Pablo por aí. Meu amigo Geilson, bom dia pro Geilson. Tá de férias, né, o meu amigo Irislan? Um abraço, meu amigo Geilson. Todo mundo ligadinho aí. 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Dona Vilma, bom dia pra você, uma ótima segunda-feira. Um abraço aí aos ouvintes aí do bairro Sagrada Família, sempre ligadinho com a gente. Lá tem o meu amigo Nestor, né? Lá no bairro Sagrada Família, ligadinho com a gente. Um abraço aí à Leninha do Arrocha, por lá tem o Pedro Eletrônico, tem a Dona Rosa, por lá tem toda uma turminha sempre ligadinho aí na 105,9, na Monte Sinai FM e também lá no Feirão Sagrada Família. Bom dia pra vocês, hein? 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Aí, bom dia pra você que amanheceu daquele estilo. Estilo de ressaca, né? Fala sério. Bom dia pra você. Olha, tem muita mensagem chegando por aqui pelo nosso WhatsApp, 984177282. Alô, meu amigo Ray Gleison. Bom dia pro meu amigo Ray Gleison, sempre ligadinho com a gente. O Ray Gleison disse que hoje ele tá numa ressaca peste, parceiro. É, menino, você, parceiro, não dá pra tomar uísque com JC, não, né? O teu poste é filina, parceiro. É. Tu bebe porque tu gosta, enjoado. Olha, tem uma mensagem chegando por aqui. 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Olha, são 9 horas e mais 41 minutos. Deixaram meu bom dia pra minha querida Cidaleda, lá no bairro Monte Sinai, sempre ligadinho com a gente. Bom sinal, o Monte Sinai tá ficando muito bonito, já com as instalações de energia elétrica. Aí tá lindo, tá ficando ali o bairro Monte Sinai. Cidaleda, bom dia pra você. Um abraço aí a Lara, Raíssa, o Riquelme. Dona Marlete, bom dia, garotinha. Meu amigo Ronaldo, deve estar trabalhando, né? Bom dia pra vocês. Dona Iraci, bom dia pra você, um abraço aí a minha querida Toninha do Cuscuz. E por lá na avenida principal do Monte Sinai tá a minha amiga Ruth e meu amigo Bode. Bom dia!

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1: É, meu parceiro, essa vibe legal, são 9 horas e 43 minutos aqui, você conferindo a nossa programação aqui na Montana FM. Aí quero deixar meu abraço pra você que está daquele estilo de ressaca, né? Fala sério. Aqui nós temos mensagem chegando aqui pelo nosso WhatsApp, meu amigo De Silva. Tá ligadinho com a gente aí, né? Olha só, um grande abraço, meu amigo De Silva. Ele tá dizendo, olha, bom dia, meu amigo JC. Gostaria de mandar um alô aí pro meu amigo Nil Teixeira e André do Monte Sinai. Leva um abraço aí pros meus filhos. Quero dizer que eu amo muito eles. E aproveitar e pedir uma música de Vini Cantor. Bado Bena, não é isso? Um grande abraço aí, meu amigo De Silva, sempre ligadinho com a gente. Um forte abraço aí do seu amigo JC. Nós vamos já tocar assim pra você. Beleza, meu amigo De Silva? Como é que tá o coraçãozinho aí? Tá batendo acelerado? Aí, bom dia pra você, meu parceiro. Um forte abraço do seu amigo JC. Vou já tocar assim pra você. Mas antes, eu quero deixar o meu bom dia aí pra minha querida Ju Alves. Tá ligadinha com a gente, dizendo, olha, bom dia, JC. Estou curtindo aqui o programa, mas tô numa ressaca desgraçada, JC. Uma ressaca daquelas. Dizendo assim, JC, esse final de semana pra mim foi bom demais. Tomei todas, JC.
3: Caralho.
1: Lasqueira, eu misturei, foi tudo, JC. Cerveja, uísque, cachaça, carne assada e muito mais, e dancei demais.
4: O quê? Não acredito.
1: Ela disse que hoje não tá a placa, só tá o pau, a placa sumiu.
3: Caralho.
1: Mas ela de JC, mas eu já tô de pé, já tô trabalhando, fazendo os afazeres de casas, e aqui é, e curtindo o programa Disque Dog, JC. Esse final de semana pra mim foi top demais. Ô, Ju, deixa eu falar pra você, eu vou tocar essa minha aqui, sabe por quê? Porque os corações não são iguais. Se fossem iguais, já tinham todo mundo aí tomado uísque esse final de semana, viu, Ju? Que então tocasse essa aqui na voz de Jaldo Rodrigues pra comer e beber água. Hoje é pra... É... Tem que tomar água, Ju, viu? Tem que tomar bastante água, que é pra recuperar essa energia e tirar essa ressaca, porque hoje é segunda-feira, tá começando tudo de novo, apesar de tudo, ô Ju. Hoje ainda é segunda, pra sexta-feira tá longe pra caramba. Vou tocar essa daqui, porque eu sei que você está cuidando dos afazeres de casa, aí cuidando do almoço do maridão, curtindo o programa de TikTok. Vou tocar essa pra você, na sequência eu atendo a pedido do meu amigo De Silva. Em Mucajaí são 9 horas e 46. Esse é seu programa Disque Toque comigo, JC.

0: Aí, muito bem, são 9 horas e 52. Eu vou lá no Bado Bena, né, parceiro? 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Inclusive, lá no Bado Bena também tem essa bem aqui, ó.
1: Bora, Zé! Chama, menino! Camila!

0: Obrigado, gente!
1: Aí, muito bem, Gastão, e volta, são 9:56, a Irônia aí, você conferindo a nossa programação, olha que música bacana, aí deixa meu abraço aí, meu amigo Mani, meu irmão, lá saída para Boa Vista, alô Mani, bom dia para você, um abraço aí, meu amigo Zezé, sempre ligadinho com a gente. E lasqueira, segunda-feira vem a rochada da peste, né rapaz, essa é a Monte da FM 105,9, a rádio que é sucesso, bora ver, tem mais mensagens chegando por aqui. É a nossa rádio tocando só as melhores, né? É, meu parceiro, fazer o quê? Alô, meu amigo Antônio Terra Seca, bom dia!
2: Bom dia, meu amigo JC.
1: Que foi, menino? O que é que tá acontecendo?
2: Eu rodou uma música aí com Alain Aladinha, isso para todas as gatas aqui no Mucajaí, bairro Pioneiro, Mãe Sinal Sagrada, Família, Nega Boa, Guilherme João dos Pintos, ofereço para a Lúcia lá na Comunidade dos Sonhos. Ofereço para o Raimundinho, Nonatinho, na Marcenaria. Ofereço para a Adriana, lá do Morro do Borel.
1: Certo.
2: Ofereço lá para o Bar da Ruth, Bar da Francesa, Bar da Denise, Bar da Natália. Obrigado aí, meu chegado.
1: Ah, meu amigo Antônio Terra Seca, tá sempre ligadinho com a gente. Obrigado pela sua participação aí, quer curtir uma música boa de Alain e Aladim, né? Não falou o título da música, mas eu quero tocar essa daqui com o título... Ah, liguei pra dizer que te amo, tá certo? Pode ser? Bom dia pra você, um abraço aí à minha querida Dígia, que mora também aí no bairro do Pioneiro.

0: Aí, muito bem, são 10 horas e 1 minuto aqui na 105,9. Você conferiu aí, né? Aí foi a pedido aí do meu amigo Antônio Terra Seca, aí sempre ligadinho com a gente. Antônio Terra Seca, aí foi a sua música a pedido, né? É, e oferecendo aí pra toda essa turminha maravilhosa. Oi, Sargento Arthur, bom dia. Fala com o JZ, cuida-me, tá debaixo dos lençóis.
1: Bom dia, meu amigo JC.
0: Bom dia, meu amigo Arthur.
1: Companheiro, para lhe informar que eu tomei hoje estou só o pau da placa. Acho que a placa voou fora ontem. mas sim, só o Queen.
0: Ah, vamos te contar, parceiro.
1: JC, ontem foi meu aniversário, cara.
0: É, parabéns.
1: Ontem meu aniversário, entendeu? Aí no banho da minha irmã aí por aí.
0: Olha só, aniversário pra... Olha, aniversário ontem, olha. Parabéns, viu, Sargento Arthur? Muitos anos de vida, felicidade. Olha só, né? Que bom, né? Você aí completando mais uma primavera. Que o Papai do Céu aí abençoe sempre a sua vida. Que você continue sendo essa pessoa maravilhosa, sensacional, Sargento.
1: Se eu ainda puder ter alguma mensagem aí, eu agradeço. Caso contrário, eu gostaria de ouvir só aquela do Amado Batista. Processado por amor. Pode ser, meu amigo?
0: Pode.
1: Vamos lá aqui. Valeu. Um bom dia pra ti aí. Uma boa semana pra nós, tá vendo? Valeu. Bom dia pra ti.
0: Pronto, meu amigo Sargento Arthur, felicidade pra você, muitos anos de vida, quero continuar sendo seu amigo sempre, sempre, meu parceiro, qualquer coisa estamos por cá, viu? Felicidade total, aí sempre cuidando das suas amizades que estão sempre aí ao seu redor. Felicidade sempre, Deus na frente sempre e muitos anos de vida e eu toco ela pra você.

Aí, muito bem, estou de volta, 10:06. Aí você conferiu aí, né? A pedido aí do meu amigo Sargento Arthur, né? Que completou mais uma primavera aí esse final de semana. 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Ele vai estar tocando aí a melhor da sofrência, né? Lógico. Principalmente essa daqui, ó. Essa daqui vai ser

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1: 10 horas e 10 minutos.

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0: Aí, muito bem, Jansson, de volta, são 10 horas e mais 37, aí você conferindo música boa de Leone e o Nobre, te amo de verdade, meu jeito, aí, com Asas Morenas. Olha, são 10h37, a minha querida Rosa, oi Rosa, bom dia, ela tá dizendo, olha, bom dia, meu amigo JC, como vai, a vossa excelência, como é que tá, tudo bem, graças a Deus, um grande abraço para você, dona Rosa, toca aí pra gente, toca aí um negócio diferente aí pra mim, quero ouvir aí uma música de Zezo. Ninguém é de ninguém, JC. Toca aí pra gente hoje, apesar de tudo, JC. Hoje é segunda-feira, hoje pode muita coisa, né? Inclusive voltar aí aos seus trabalhos, né? Tá bom, Rosa, bom dia pra você. Um grande abraço aí do seu amigo JC, ela está conferindo nossa programação. Acredito que seja a Dona Rosa, lá do bairro Sagrada Família, é isso? Oi, Dona Rosa, tudo de bom para você, felicidade e uma ótima segunda-feira. Que o Papai do Céu aí abençoe sempre você. Deixa eu ver, tem mais mensagem chegando. Alô, meu amigo Manuel Pereira, né? O verdadeiro solteirão, sempre ouvindo a Mozilla FM. Manuel, leva um abraço aí ao seu domingo, né? Seu Domingos, sempre ligadinho aí com a gente, viu, Manuel Pereira? Um abraço pra você, um abraço aí à sua vizinha, a Eliette, né? Sempre ligadinho com a gente. E leva um abraço aí à dona Beatriz, Manuel. Bom dia!
1: Bom dia, JC. Como é que tá você, JC?
0: Tá tudo bem, Manuel.
1: Pra você, meu amigo.
0: Um abraço pra você, Manuel. Tá tudo bem comigo? Como é que está você, hein? São 10h39. Fala comigo.
1: Um alô aí pra André, do Monte Sinais.
0: Beleza.
1: Um alô aí para nós, aqui também, pro Manuel, pra dona Beatriz. Um alô aí pro povo aí também. Tá bom?
0: Beleza. Aí, Manuel, muito obrigado pela sua participação. Um abraço aí do seu amigo JZ. Ele tá lá ligadinho com a gente. Leva um abraço aí a dona Beatriz, seu Domingos. Gente bacana demais, tá bom, Manuel? Leva um abraço aí toda a família, sempre ligadinho aí na 105,9. 10 horas e 39 minutos, aí você conferindo a nossa programação. Manuel, é isso aí, meu irmão. Pé na frente, garoto. Alô, minha amiga Janda. Janda lá da Fazenda Mirabela. Aí tá mandando mensagem aí pra gente. Ô Janda, bom dia pra Janda, né? A Janda tá lá ligadinha com a gente, dizendo, olha, bom dia, meu amigo JC. Né? Gostaria de ouvir uma música de Ceia Muniz. Olha, vai lá em Ceia Muniz. Agora, dia 15 de agosto, parceiro, aí vai estar aqui em Mucajaí, viu, ô Janda? Já comprou teu ingresso? Não? Vai ficar de fora, né? Fala sério. Era de JC, toca uma música aí de Ceia Muniz. Quando cai a noite, olha, quando cai a noite. Eu estou aqui em Alto Alegre, não estou mais na Fazenda Mirabela. Olha aí, olha. Isso anda mais de que notícia boa. A minha amiga Janda, quando a funcionária é boa, né, meu parceiro? Trabalha em vários lugares, inclusive ela tá em Alto Alegre agora, viu? Eita, Janda, tu anda mais do que notícia ruim, menina. meu Deus do céu, ela disse que está lá na fazenda. Tá fazendo não, está lá em Alto Alegre. Ela não disse fazendo o quê? Agora eu não sei se ela é fiscal da natureza, né? Eu não sei não, mas tá tudo certinho. Ela pediu uma música aí de Ceia Muniz. Quando a noite cai, eu vou tocar sim pra você, mas antes, eu atendo a pedida da Dona Rosa, que pediu aí Zezo Potiguar, Ninguém é de Ninguém, na sequência, Ceia Muniz, Quando Cai a Noite. 10 horas e 41, essa é a sua rádio Monte Sinai FM, trabalhamos no oferecimento de Top Gás, ali na Rua Pará, ali no bairro dos Estados. Aí um abraço, meu amigo Francivaldo dos Santos. E um grande abraço aí, toda essa turminha maravilhosa. 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
2: 10 horas e 46 minutos.
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0: Aí, muito bem, são 10 horas e 50. Aí você conferiu aí, Ceia Muniz, né? Vai estar aqui em Mucajaí dia 15 agora, de agosto. É, aí foi a pedido da minha querida Janda, que está lá em Alto Alegre, só conferindo a nossa programação. Olha, bom dia pra você, Janda. Olha, tem uma mensagem chegando por aqui pelo nosso WhatsApp, 984177282. Deixa eu ver quem tá mandando mensagem. Olha, quero aproveitar e deixar meu bom dia pra minha querida Toca. Oi, Toca, bom dia pra você. Um abraço aí à minha querida Toca. Um abraço a toda a família. Leva um abraço aí ao meu querido comunicador, Renaide Filho. Olha, quero deixar meu bom dia sempre ligadinho com a gente, meu amigo João Carlos. Alô, João Carlos, eu tô falando lá do supermercado Nova Jerusalém. Ele mandou mensagem pra gente dizendo, olha, good morning, my brother. Good morning, bom dia pra você, meu amigo João Carlos. Good morning, my brother. Meu brother, o meu amigo João Carlos, né? Um abraço aí, João Carlos, pra você. Um abraço toda essa turminha maravilhosa. Leva um abraço, meu amigo Eule Brasil. 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Olha só, lembrando você, deixa eu ver, tem minha mensagem chegando por aqui. Deixa eu ver, a minha querida Dígia tá dizendo, olha, bom dia, JC. Quando eu penso no teu nome, a minha querida Dígia tá dizendo, olha, bom dia, meu querido JC, quero pedir uma música da Luana Prado, Saudade Burro. É a burra, né? Eu ofereço aí pra todos os ouvintes e pra você. Obrigado, viu, Dígia? Leva um abraço aí a essa família maravilhosa, menina. Vou já tocar assim pra você. Saudade burra. Mas antes eu tenho um recadinho pra você. Aí esse recadinho é de suma importância pra todos os moradores aí do bairro Monte Sinai. Olha, eu tenho um recadinho pra você, né? Eu tenho um recadinho pra você. Quem traz esse recado é o nosso querido e comunicador Nil Teixeira. Fala comigo, ele já está ao vivo comigo diretamente do bairro Monte Sinai.
1: Atenção, pessoal do bairro Monte Sinai. A rede de energia já está completa na fase que vocês veem que os postes já estão aí. Esta semana vai ser ligada a rede. Então, você que ainda não tem padrão na sua casa, trate de providenciar, porque vai haver cortes. Coloque o padrão com o relógio na sua porta, que agora você não tem mais desculpas. Agora tem energia e tem água no bairro Monte Sinai. É um recado da Andrea do Monte Sinai.
0: Aí, muito bem, grande comunicador Nil Teixeira, diretamente do bairro Monte Sinai. É, meu parceiro. É, lembrando você aí, né? Esse comunicado é pra você que mora aí no bairro Monte Sinai. Eu estive dando uma volta esse final de semana lá no bairro Monte Sinai. Olha, eu quero agradecer aí a dona Andrea, nossa presidenta, aí do bairro Monte Sinai, né? Aí fazendo um belíssimo trabalho juntamente aí com as nossas autoridades. Toda ali aquelas ruas, gente! É, eu tenho um terreno lá, eu estive por lá, gente, eu tava olhando, tá muito bonito. Aí, o bairro Monte Sinai, né? A luz, né? É, a luz aí para todos aí do bairro Monte Sinai, já estão instalados os postes, os fios, tudo bonitinho. Mas deixa aí, esse comunicado do comunicador Nil Teixeira. Realmente, para você que ainda não tem aquele poste padrão, né? Aquela caixa padrão... 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E nem vende de meter gato, não, você. Além de você comprar o poste, caixa, comprar os fios para fazer a ligação, ainda vai ter que pagar uma multa grande. Porque gato é ilegal. Bairro Monte Sinai. Bora se despertar, bora cuidar porque tá ficando bonita. Água encanada. Energia já sendo ligada essa semana. Parabéns, viu, dona Andréa do Monte Sinai e toda essa turminha maravilhosa aí da EDE, que é a Entidade de Defesa por Moradia. Tá dado o recado. Conselho e café só toma quem quer. Bora ver aqui quem pediu a música. Foi a minha querida Diz e eu toco ela pra você, Luana Prado, Saudade Burra.

0: Simone Verdi, senhoras e senhores!
1: Coisa linda!
2: Ai, muito bem, você conferiu aí Simone Mendes aí, né? Olha, ai, ai, né? Se você soubesse a cama, ah, você cai pra trás, fala sério. 10:59, essa é a sua Rádio Monte da FM, 105,9, trabalhamos no oferecimento de Ponto da Farinha, aí também trabalhamos no oferecimento de Casa Agropecuária Agromate, e também trabalhamos no oferecimento de Constru Alves, aí sempre construindo com você. Em Mucajaí, são 11 horas em ponto em nossa cidade. O programa Disque Toque Fatura e volta já já.
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5: Aí, muito bem, já estou de volta, são 11 horas e mais 17 minutos. Aí, pra você que está aí, né, curtindo a 105,9 do outro lado do rádio, quero aproveitar e deixar meu bom dia aí pra minha querida Jardete, lá na BR-432. Oi, Jardete, bom dia pra você. Um abraço aí pra toda essa turminha maravilhosa conferindo comigo lá na Fazenda São Carlos. Minha querida Nelore Edileia e meu amigo Maxwell, né? Bom dia! Bom dia, meu amigo José, né? Aí a sua esposa, a dona Jaqueline, aí sempre ligadinho com a gente. Bom dia pra você. Olha, deixar meu bom dia sempre ligadinho com a gente, meu amigo Vigia, lá no Embrapa. Um bom dia pra você. Lá na Comunidade dos Sonhos, né? Estive ontem lá na minha chácara. Eu quero deixar meu bom dia, meu amigo Faustino, lá na Vicina 1 da Comunidade dos Sonhos. Por lá tem meu amigo Zé Pereira. Aí deixar meu bom dia pra toda essa turminha maravilhosa. Alô, William, aí da Comunidade dos Sonhos, sempre ligadinho com a gente. Aí deixaram meu bom dia aí pra dona Rose, sempre ligadinho com a gente. Cadê o meu amigo passarinho, hein, Nádia? A Nádia, o seu passarinho, você manda mensagem. A Nádia manda sempre mensagem. Cadê? Eu tenho mensagem da Nádia aqui? Deixa eu ver se tem. Tem não, tem? Tem, da Nádia tem. Ô, Nádia, bom dia pra você, né? Um abraço aí do seu amigo JC. É, rapaz, falar nisso, eu quero deixar meu bom dia pra Natália Rodrigues. Oi, Natália, bom dia pra você, um forte abraço. Todo mundo ligadinho aí com a gente na Comunidade dos Sonhos. Tem muita gente, viu, Natália? Cadê o meu amigo passarinho, hein? Olha, Olha, falar nisso, quero deixar meu bom dia pra dona Rosilene. Oi, Rosilene, bom dia. Deve estar na escola, né? Ela é professora, é? Não sei. Bom dia, Rosilene, pra você. Um abraço aí, toda essa turminha. Aí, deixar meu bom dia aí, sempre ligadinho com a gente. É, rapaz. É, lá na Avenida Maranhão, né? Tem a dona Iolanda. Iolanda, bom dia pra você. Um bom dia, dona Maria de Souza. Meu amigo Zé da Caçamba tá por lá também ligadinho. Por lá tem a mercearia da Silene. Por lá tem a Branca, a Maria. Todo mundo ligadinho com a gente. Olha, bom dia pra vocês. Um abraço aí, meu amigo Gildo, lá do bar Copo Gelado, né? Seu Gildo, bom dia, garotinha. Olha, quero deixar meu abraço, meu amigo Jonathan, cunhadão. Tá lá em São Luís do Anauá, né? Aquele e a Dona Rosa. Por lá mora também, né? O meu amigo Alan Galvão. Bom dia pro pessoal aí da Serraria ligado com a gente. Olha só, lembrando você aí do bairro Monte Sinai, essa semana vai ser ligado à energia. Aí você que está aí no bairro Monte Sinai, cuida de colocar o poste padrão com a caixa só na espera, viu? Pra você que tá aí com aquele gatinho ligado, aquele miau, vai ser cortado, viu, garotinho? É. Um abraço aí, pessoal do bairro Monte Sinai. Eita, segunda-feira que compromete muita coisa boa. Tem mensagem chegando por aqui. Alô, Juclea. Bom dia pra Juclea, sempre ligadinha com a gente. Cadê a dona Iole, a mãe da professora Alcijane? Bom dia. Alô, meu amigo Isner, o verdadeiro Gordinho Leto. Ligado com a gente. Por lá tá a dona Lindalva. É, tá todo mundo ligadinho aí com a gente. Bom dia. São 11h21. Vamos almoçar lá no restaurante da Mineira, que hoje tem um cardápio lá sensacional. Bom dia, Mineira. É de madrugada, eu vou ver quem tá mandando mensagem aqui pra gente pelo nosso WhatsApp 984177282. Manda sua mensagem e a gente vai colocar. Bom dia, meu amigo JC. Põe uma música aí de Amado Batista. Mais um dia que se passa e o telefone, o mesmo. Ah, meu Deus do céu, o mesmo. Ah, o meu amigo José Batista quer oferecer. Ah, olha aí, né, Nádia? Fala sério, ó. Que foi?
6: Bom dia, meu amigo JC, mais uma vez, no final da a minha mensagem, eu coloquei que é raro. É, essa música que eu tô pedindo aí é oferecimento para o amor da minha vida, né? Que é o José Batista, tá?
5: José Batista.
6: Todo amor e carinho.
5: Uhum. Aí, minha querida Nádia, bom dia pra você. Leva um abraço, meu amigo João Batista, gente de primeira qualidade. Aí, um bom dia pra você. Vou tocar sim. Ela, né? Pra quê, né? É, pra que não a gente não tocar, né? Lógico que a gente vai tocar. A gente vai tocar aquela música. Mais um dia que se passa, o telefone não tocou. Né? Ah, meu Deus do céu. Fala sério. É paixão pra mais de mil. Um abraço aí, meu amigo. É, sempre ligadinho com a gente, né? O seu esposo, meu amigo José Batista, é isso? Ah, do meu amigo José Batista, ou não? Ah, tá. Quem é o marido dela, rapaz? Até esqueci o nome do marido da mulher, né? Fala sério, é o mozão dela, é o mozão. É José Batista, o grandioso amozão José Batista, é ele, é? Ah, não, fala sério, eu não sabia, né? Ela falou aí, mas não deu muito de aí copiar. Tá bom, Nádia, eu vou tocar assim pra você. Essa música, ela deve ser boa, né? É, meu Deus do céu, fala sério. Essa música, eu acredito que seja Pra Que Fugir de Mim, é isso? Eu acredito que seja ela, tá bom? Eu não encontrei essa que você pediu, tá bom? Mas eu vou tocar assim pra você. Deixa eu ver aqui mais mensagens chegando. É, já são 11 horas e mais 23 minutos aqui na 105,9. A minha querida Neves, lá do Vila Nova, mandou mensagem pra gente dizendo: olha, bom dia, JC. Estou ligado no programa aqui do Vila Nova, curtindo através do aplicativo. Olha só que legal. Leva um abraço aí o pessoal aí do Vila Nova, tá bom, Neves? Qualquer dia desse, eu e a Andréa do Monte Sinai, Nil Teixeira, vamos aí, né? E o meu amor Carol Thomas, nós vamos comer essa galinha aí, se Deus quiser, aí no Vila Nova. Ela tá dizendo: olha, bom dia, JC, uma ótima semana, gostaria de ouvir o amor de Zezé de Camargo e Luciano, Sufocado. Eu agradeço se você tocar. Lógico, é, nós vamos tocar sim, mas antes eu atendo a pedido da Nádia, que ela tá dizendo: cuida, JC, que eu tô louca pra ouvir essa música e dedicar a ele.

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Ai, muito bem, já estou de volta. Essa daí você curtiu aí, Zezé de Camargo e Luciano. Sufocado, né? Aí, ó, a pedido da minha querida Neves. Aí que gosta de curtir as músicas de Zezé de Camargo, hein? Essa música realmente é boa, né? Realmente toca os corações.

É, meu parceiro, que música é essa, hein? Olha só aqui, mensagem chegando pelo nosso WhatsApp, 1132. Tá dizendo, olha, bom dia, JC, estou ligado aqui no programa. Olha, eu gostaria de saber se a loteria já está funcionando. É, rapaz, eu não sei falar. Olha, se tem algum responsável aí pela loteria do município de Mucajaí, por favor, entre em contato com a rádio Monte Sinai FM. Nossos ouvintes e os clientes da loteria querem saber se está funcionando a loteria. Se alguém souber, manda mensagem aqui pra gente, então. É, se você souber, né, se está funcionando ou não, manda mensagem pra gente pra que a gente possa responder aí pra nossa ouvinte que está aí pedindo essa informação aqui pela 105,9, a rádio que é sucesso, tá bom? Então, se você souber, manda mensagem aqui pra gente, pra que a gente possa responder, já que os proprietários não estão aí informando a população de Mucajaí. Eita, Mucajaí de mel! Por isso que eu amo Mucajaí, né? Fala sério. 11 horas e 33 da manhã, né? Assim, seu programa de escritório comigo, JC. Olha, você não quer que o fato apareça? Não deixa que o fato aconteça. Se acontecer, você já sabe, vai pro ar mesmo.

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1: Aí, muito bem, 11 horas e 41, né? Você curtiu aí uma sequência de Márcio Lima, né? Esse cara que vai estar aqui, Bucajaí, né? Aí, lasqueira, vai ser top demais aqui na Mocina FM, 11h41 da manhã. 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Um abraço aí, Dona Fátima Godoy. Aí deixa meu bom dia para Dona Fátima, mãe do meu amigo pequeno, Dona Lizete, todo mundo ligadinho. Alô, meu amigo, rapaz, ligadinho lá na 105,9. É, a Dona Joana e meu amigo Zezé. Aí, bom dia para vocês, um forte abraço aí do seu amigo JCA. Olha, tem mais mensagem chegando por aqui pelo nosso WhatsApp 984177282. Muita gente sintonizados na 105. Olha, quero aproveitar e deixar o meu bom dia também aí, sempre ligadinho com a gente, o meu amigo Tobata. Ô, Tobata, bom dia pra você lá na Pedreira, né? Lá tem meu amigo... É, rapaz, já tá no batendo desde a madruga. Meu amigo Paulinho Top, meu amigo Juscelio Franco. É, meu parceiro, bora pra cima da bronca, porque amar tá difícil. Paulinho, cuida! Um abraço. Olha só, aqui respondendo a minha ouvinte que mandou a mensagem. É, rapaz, deixa eu ver aqui. Ela mandou mensagem querendo saber se a loteria está funcionando. Ela não está funcionando. Eu desci agora dos estúdios da 105, fui até a loteria. Ela está fechada e não está funcionando. Então, aí vocês, usuários da loteria, pois a mesma não está funcionando. Agora eu não sei porquê. Até então não temos nenhuma resposta aí do responsáveis pela loteria. Então você... Aí, responsável, quiser, aí vim aqui, às portas da Rádio Monte Sinai FM, está aberta para sua justificação. 11h42, bora ver quem está interagindo com o JC através do nosso WhatsApp. Olha, tá quase na hora do bandeco, né, Bazeiro? Hora do bandeco, fala sério, né? Meu amigo Arizão e a Sumara Lima, Franciele, a Ellen Tamara e a Zueli, todo mundo lá ligadinho. Alô, Roseira! Bota o feijão aí pra cozinhar, porque hoje eu vou almoçar lá com meu amigo Ciro, lá no sítio Dois Sonhos. Alô, bom dia.
2: Bom dia, JC. Me dá informação onde sabe dizer se a loteca tá funcionando.
1: Tá não, minha linda. É a Dona Maria de Souza, lá da Avenida Maranhão, não está funcionando. Tá bom assim? Um grande abraço pra você, um abraço do seu amigo JC. Não está funcionando não, minha linda, viu? É essa informação. Aí eu fui na loteria, pois a mesma está fechada. 11h43, alô, bom dia.
3: Bom dia, meu amigo JC. Estamos juntos aqui com o nosso amigo Frank Rios.
1: Sério?
3: Bota uma música aí, toda especial pra nós aí, Leandro Leonardo.
1: Ah, meu Deus do céu. Olha, ele está lá, né? Já quer ouvir Leandro e Leonardo. Rapaz... Rapaz, falando sério, vocês estão aí, tá com Frank Rios? Então você está bem acompanhado.

Amigo Christian, tá lá com meu amigo Frank Rio, que é curtir um Leandro e Leonardo, agora bem aí, rapaz, fala sério, sem ouvir música, você já toma aquela cerveja, imagina se escutasse essa daqui, ó. É, saudade da peste, uma liga, né, parceiro? Gado Nelore e Mulher Bonita só tem quem pode, vai, vem.

Ai, muito bem, você curtindo aí a 105,9. É, meu parceiro, essa daí sim, né? É a rádio que é sucesso, tocando suas melhores aqui na Monte da FM. É, meu parceiro, aí pediu, a gente toca, parceiro. Não quer que o fato apareça, não deixe com que o fato aconteça. Deixa eu ver, tem mais mensagem chegando por aqui, bora que vamos. Essa é a sua rádio Monte da FM, bora correr porque faltam 9 minutos aí pra gente ir embora, né? Olha, tem mensagem chegando por aqui pelo nosso WhatsApp, bora ver quem tá interagindo com o JC. É, rapaz, lá do São Luís do Anauá. Alô, bom dia. Bora ver quem tá falando com o JC. Cuida que tá ficando de noite, né? Olha, quero aproveitar e deixar meu abraço, meu amigo Marcelo, ali na entrada do Almirante Tamandaré, né? Um abraço aí, meu amigo Marcelo. Bora, Marcelo. Aí tem pressão. Um abraço aí, aí essa turminha maravilhosa, o filhão dele, né? Aí a sua esposa, todo mundo ligadinho aí na 105,9, né? Aí sempre ouvindo aí a Monte Sina FM. Meu amigo Marcelo.

0: Marcelo, bom dia para você. Um forte abraço aí do seu amigo JC, tá bom assim? Olha, quero aproveitar e deixar meu abraço meu amigo Cláudio Camargo, lá no Tamandaré também, ligado com a gente. E meu amigo Fábio, né? Bom dia para vocês, sempre sintonizado aí na melhor. Deixa eu ver lá do São Luís do Anauá quem fala comigo. Alô, bom dia.
1: Bom dia, meu amigo JC, rapaz.
0: Que foi, menino? Bom dia.
1: Demorou um pouquinho.
0: Ah, demorou, foi. Ah, agora bem aí.
1: Saí dali.
0: Ah, foi comprar pitu, foi isso? Foi comprar pitu ou foi comprar 51, hein?
2: O quê? Não acredito.
0: Rapaz, só toma pitu ou filina.
3: Caralho.
0: Fala comigo, cuida que tá ficando de noite.
1: E aí, como é que você tá, meu lindo? Foi bom o fim de semana?
0: Foi ótimo, tô bem bonito e rico, meu parceiro. Aí comigo a bronca, a pancada é mais embaixo, viu? É, meu parceiro. Fazer o quê, né? Tá tudo bem, graças a Deus. E como é que está você, meu amigo Alan Galvão, lá no São Luís do Anauá? Tem muita gente por lá. Fala comigo, cuida.
1: Ótima semana aí pra você, viu? Um ótimo trabalho. E já carca logo aí um modão pra nós aí, bota a Vanderlei Andrade, Lua, carca aí, manda um alôzão pra nós aí, aqui, você sabe como é que é o esquema.
0: Eu não sei nada de esquema, porque eu não sou do esquema, garoto. Ah, meu Deus do céu, esse Alan Galvão aí, sempre ligadinho aí na 105,9, é, um abraço aí, viu? Vou já tocar assim pra você, meu parceiro, não esquenta não, não esquenta a muleira, meu parceiro, como fala o caboclo, não esquenta a muleira, né? Vou já tocar assim pra você. Henrique tá dizendo assim, olha lá, JC, bom dia. Coloca uma música aí de Senhor Muniz aí, JC, só pra gente logo ficar no clima do dia 15. Vixe, o Henrique aí puxou do Senhor Muniz. Tu já comprou menos no teu ingresso? Tu não comprou o ingresso, tu tá bem liso, rapaz.
2: O quê? Não acredito.
0: Eita, lasqueira. Tu vai ou não vai?
2: Ele não vai, não.
0: Tá lascado. Esse não vai, não, tá bom? Meu amigo Henrique, um grande abraço. Vou tocar assim uma do Senhor Muniz, mas antes, o meu amigo Alan, lá do São Luís do Anauá, pediu uma e eu vou tocar de Vanderlei Andrade, Traficante do Amor. Essa música ele pediu, a Lua, é só quando eu for pro espaço, parceiro. Um abraço.
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Aí, muito bem, você conferiu Vanderlei Andrade. Foi lá para aquela turminha lá em São Luís do Anauá. Quero aproveitar e deixar meu bom dia pro meu amigo Adilson, da Secom, né? Que toma, meu Deus do céu. Um abraço aí, meu amigo Adilson. Um grande abraço aí do seu amigo JC. 11:56, chegando mais um.

0: Eita, Magazine, é isso aí, né? Olha só, você conferindo aí, Ceia Muniz, esse cara que vai estar aqui no dia 15 agora, né, de agosto, aí tocando só as melhores, Ceia Muniz, né, tocando só as melhores, parceiro. Olha, tá chegando já o final do programa, diz que toca aqui pela Monte na FM, JC tá finalizando. Ah, meu Deus do céu.
1: Ceia Muniz, EP 2019, todo Brasil, hein?
0: Chegamos no final de mais um programa Disco e Toca aqui pela Mozilla FM. Quero agradecer aí você ouvinte que mandou a sua mensagem, interagiu com a gente através aí do nosso WhatsApp. Aí muito obrigado aí pela sua audiência. 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Um abraço aí, toda essa turminha maravilhosa, sempre ligadinho com a gente. Meus amores, vou embora. Fiquem todos com Deus, uma ótima segunda-feira. Amanhã não pode perder, que amanhã tem programa gospel aqui na Monte Sinai FM. Fique ligadinho, porque tem muita coisa boa amanhã sendo transmitida a palavra de Deus. Nós temos um programa aí, Paz Conexão. Nós temos aí o programa Momento de Reflexão. Tem Na Trilha da Adoração. Nós temos aí programa. O programa aí, lógico, né? Aí da Nossa Senhora de Fátima. Aí o programa que é apresentado pelo meu amigo Alexandre. Um abraço do coração, meus amores. Fiquem todos com Deus. Bom almoço para quem vai almoçar, né? Para quem vai almoçar que nem o JC, bom almoço para nós, né? Você que está ligadinho aí. Não mude de sintonia, porque são 12 horas e 2 minutos. Vou embora, fiquem todos com Deus e com ele também eu vou. Fui! Beijo no coração, meus amores. Tchau, Mucajaí. Tchau, Brasil. Tchau, cidade.

0: aí, muito bem, são meio-dia e cinco. Gente, eu tive que voltar aqui. Olha só, rapaz, eu tive que voltar. Só um minutinho, você que tá ligadinho aí na Monte Sinai FM. Um grande abraço. Voltei rapidinho, porque tem um amigo nosso. Ele perdeu todos os seus documentos ontem, pela parte da tarde. Perdeu todos os seus documentos, com tudo. Habilitação, carteira de pesca, cartão e muito mais. Gente, ele tá aí correndo da sala pra cozinha. Você sabe que tirar documento não é fácil. E outra coisa, os documentos não servem para você. O meu amigo Jair Borges perdeu aí ontem à tarde todos os seus documentos, com cartão, habilitação, carteira de pesca, todos os documentos dele. Gente, isso não é fácil. Ele perdeu ontem todos os seus documentos. Então, se você, por favor, encontrou essa carteira, né? Encontrou esses documentos, por favor, né? Ligue agora para ele pelo 959-9959-0694. É o meu amigo Jair Borges. Se você, caso não conseguir o contato aí, pode deixar aqui nos estúdios da Monte Sinai FM ou no escritório da Eden, aqui embaixo dos estúdios, tá bom? E ele vai ficar muito grato. Gente, porque não é fácil aí a gente tirar os documentos. Então, ele não serve para você. É o seu Jair Borges. Ele está pedindo aí, se você encontrou esses documentos, por favor, devolva, porque não serve para você. E sempre tem aí pessoas que encontram documentos, sempre traz aqui para a gente. Sempre o Mucajaí, sempre tem pessoas boas, pessoas bacanas, né? E sempre quando encontra algum objeto, alguns documentos, sempre devolve para os proprietários. Então, seu Jair Borges, ele está esperando aí que você possa aí devolver esses documentos. Caso você encontrou, por favor, né, entre em contato pelo telefone 959-9959-0694 ou entrega aqui nos estúdios da 105,9 que a gente entra em contato com ele, tá bom? Nós agradecemos a sua compreensão, vamos ajudar porque não é fácil. Hoje foi ele, amanhã pode ser você. São 7:30.
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0: ansiosa pro álbum?
1: Não, nada. Tô brincando.
0: Qual a tua favorita? Fala, fala.
1: Posso ver o nome da música?
0: Claro, pode.
1: O Amor é o Segredo, é uma das.
0: Não sabia que ia falar isso.
2: E aí, preta? Então, notícia triste. Não vai dar pra eu ir pra Portugal. Tá tudo uma loucura, as coisas estão fechando tudo e... Enfim, sei que tu vai ficar triste, eu também tô mal aqui, mas é isso. Quando tiver de boa, me avisa que eu te ligo, tá?

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vida. Não aceite outra previsão. Mesmo que algum sábio profeta lhe diga que não. Cuidado com histórias de revista.

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Que música linda, né, gente? Essa música, como eu falei agora há pouco, é uma das canções mais bonitas que eu já interpretei e já cantei. Puxa aí, vá.

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0: vamos dançar, ativar as endorfinas do corpo, espalhar o baixo astral, vamos encher o coração de alegria. Aonde, André? Na Rádio 105, Rádio Monte Sinai FM. Sejam todos bem-vindos a essa programação maravilhosa. Você está aqui, claro, na companhia de André do Monte Sinai. E a companhia dela, a maravilhosa Zafira Daza, também está aqui hoje nos Estúdios 105. Boa tarde, Zafira. Boa tarde. Boa tarde a todos os ouvintes da 105.9. Segundou com tudo na 105.9. É hoje, 8 de agosto de 2026. E o Garoto Mia, eita, comecei com tudo aqui na 105.9, a hora do flashback. Eu adoro, gente, esses flashbacks da antiga. W, DJ Simon. Vamos de fase do dia. A felicidade não está em esperar dias melhores, mas em fazer o dia de hoje um motivo para sorrir. Vamos sorrir, vamos dançar.

Legal na 105.9 Rádio Monte Sinai. Vamos interagir conosco através das plataformas digitais, rádio e TV Monte Sinai. Temos também o WhatsApp aqui, pode mandar mensagem 95984177282. Pode mandar aqui uma mensagem especial aí, parabenizando quem está fazendo aniversário. Você quer fazer uma homenagem? Pode mandar mensagem aqui que estarei transmitindo a tua mensagem. Oh, can't you see? Olha, top demais. É, o show da tarde está no ar.

Eita, Mucajaí, terra de gente trabalhadora. Aqui nós temos realmente uma comunidade muito alegre, povo querido. É o povo abençoado, é o povo de Mucajaí. Cadê essa galera linda de Roraima? Salve, salve todos que estão aí conectados conosco através das plataformas digitais. A turma linda. Mandar um beijo especial pra ela sempre. Andreia Neves, ela que está na Vila Nova. Beijo especial pra você.

Que top demais! É a programação da 105.9. Perca a hora não, são exatamente 15h43, hoje, 3 de agosto de 2026, é André do Monte Sinai, diretamente de Mucajaí para o mundo todo. Quero mandar aqui uma boa tarde para você, como é que está?

Trabalhamos por conta de apoiadores culturais. Quero mandar aqui um alô especial a todos os que estão aqui conosco nessa grade de programação. Agradecer a esses parceiros, apoiadores que acreditam na comunicação e vem contribuindo aí para levar informação, entretenimento e boa música até você. Claro que nós temos a ajuda deles. Falar aqui para vocês, vamos prestigiar o comércio local, valorizando os empreendedores de Mucajaí da nossa região. Quando a gente compra aqui no comércio da cidade, a você que está aqui comprando através aí, movimentando, tá, gente? A gente vai fortalecendo a economia, vamos gerando emprego, vamos comprando, tá, gente? Aqui local, nos comércios locais, tá? Nos empreendimentos locais aqui, você vai estar ajudando aí o município a crescer. Quero agradecer de coração a todos os patrocinadores, apoiadores culturais, tá? O sucesso deste programa também é resultado da confiança de todos vocês. Come on, Barbie, let's go party. 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

0: 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Mandar aqui um alô especial também para o prefeito Chiquinho Rufino, vice-prefeito André Almeida, todo esse corpo docente aí da prefeitura, parabéns aí pelo trabalho. Especial ao Adonias e ao Pititinha, cadê o Ivo, toda essa equipe, o Jaime maravilhoso, trabalhando aí em prol aí da população mucajaiense. 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Então vamos para o primeiro blocão musical. Eu adoro Pink. Eu vou botar aqui uma música da Pink aqui. E ofereço a todos vocês, queridos ouvintes da 105.9, em especial ao Dona José Panfino, em especial aí ao Gilson, a turma maravilhosa aí do Barbosão Autopeças.
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0: top demais aqui na programação 105.9, Andrea do Monte Sinai.
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Alegria, alegria, alegria, sou baixo astral. Aê, quem está fazendo aniversário hoje à tarde aqui, hoje, aliás, começou no meia-noite. Até meia-noite você estará comemorando teu aniversário. Hoje queremos desejar a você muitas felicidades. A todos vocês aqui estão aniversariando no dia de hoje. Que Deus conceda muita paz, muita luz, alegria, sabedoria e muitas realizações. Que nunca faltem motivos de sorrir. Celebrar a vida sempre ao lado de pessoas que nos amamos. É, as pessoas que nos amam merecem estar ao nosso lado. Receba você, aniversariante do dia. Receba o carinho de toda a equipe do Show da Tarde, André do Monte Sinai, de toda essa equipe maravilhosa. É a equipe da Rádio Monte Sinai.

33 graus. Olha, tá dizendo o seguinte: espere 4 dias de clima quente. A partir de quarta-feira vai piorar, gente. Vai piorar. Vai ficar muito quente, muito mais. É, mas estamos acostumados com esse clima aqui.

nessa tarde abençoada, você que acompanha o Sou da Tarde. É, já falamos a hora certa aí, você não perdeu a hora, é? Eu quero agradecer pela audiência e a todos, tá? Os que estão aí, tá, gente? Ligadinho conosco, muito obrigada. Continuem ligadinhos, tem muita informação.

Eita, gente, vamos falar de momentos aqui de mudança de hábitos. Você que está aí buscando melhorar a saúde, além, claro, sempre de estar com o shape lá em cima. Claro que a gente se ama, né? É, a gente vai cuidar do nosso corpo. Eu quero deixar umas dicas aqui que eu acho super importante. Hábitos que ajudam a emagrecer e que não deixam você voltar a engordar. Emagrecer pode ser uma tarefa bem complicada, tá, gente? Por outro lado, você recuperar aí o peso perdido também é algo que muitas pessoas se deparam. É, nós temos aí, tá, especialistas falando sobre hábitos que podem fazer toda a diferença. Nós temos aqui a revista Sport Life, um nutricionista, Nathaniel Wilski, compartilhou aqui conosco, tá? Vale a pena adotar aí alguns hábitos, você perder peso, principalmente evitar voltar a engordar é algo possível que acontece com frequência. Então quero deixar essas dicas aqui, momento, saúde com beleza, André do Monte Sinai, é o show da tarde. Então, André, como emagrecer sem voltar a engordar? Bem, primeira dica, comece as refeições com alimentos crus. Coma aí com calma, pois durante cerca de 16 minutos os hormônios da saciedade são liberados. Assim você vai comer menos, tá? Durante a refeição seguinte. Tem que mastigar bem os alimentos, tá? A boa digestão, ela começa pela mastigação. Quanto mais pastoso o alimento chegar ao estômago, melhor será a digestão. A terceiro tópico, evite comer assistindo televisão. Sabe por quê, gente? A mente, ela não se conecta quando você está assistindo alguma coisa enquanto come. Daí isso prejudica a liberação dos hormônios responsáveis pela saciedade e compromete a digestão. Você sai do foco dali da alimentação, que é o momento que você tem que tirar para você estar ali se alimentando, nutrindo o teu corpo, viu? É o momento aí, tá? Que a gente tem que esquecer um pouco as telas. Quarto tópico, evite pensamentos negativos sobre o seu corpo. Está com aquela gordurinha a mais... Ou então tá magra demais, né? Tem pessoas que são magras demais. É, você não fica se cobrando, não. Se ame do jeito que está, mas buscando sempre, tá, gente? Melhorar, claro, os hábitos alimentares. Pensamentos negativos e depreciativos sobre o nosso corpo podem estimular aí a liberação de hormônios de estresse, como cortisol, que está relacionado ao acúmulo de gordura abdominal. É isso, gente. 5, não foque apenas no resultado. Esqueça as metas. Vai emagrecendo aí de forma natural, sem aquela cobrança extrema, tá? Concentre-se em fazer aí o básico bem feito todos os dias, pois o resultado é a soma de pequenas vitórias diárias e um sucesso será inevitável. Sexto item, preste atenção ao ambiente ao teu redor. Sente-se sozinho em um ambiente social, mesmo cercado de pessoas, pode levar você a comer além do necessário para preencher o vazio emocional, tá, gente? Então, tem pessoas que estão ali com uma tristeza ali, já meio que depressivo, aí busca aí no alimento, tá? Come sem, de forma demasiada aí, sem necessidade. E aí você tem que buscar ajuda, tá? Às vezes o emocional não tá bem. Então, gente, nutricionistas concordam. Este é o melhor café da manhã para emagrecer. É, você aí pode estar aí descobrindo que a primeira refeição do dia, quem deseja emagrecer, segundo os especialistas, tá? É muito benéfico você se alimentar muito bem no café da manhã. Então, emagrecer, tá? A importância do café da manhã, porque muitas vezes você não almoça, né? Não toma café da manhã e quando chega na hora do almoço, come exageradamente. Daí vai seguindo a tarde e a noite comendo além da conta. Então vamos seguir isso aqui. Segundo essa dica aqui, tá? Da Dana Hannes, tá? Ela que é nutricionista. Então, normalmente fazemos 3 refeições por dia.

Aí estava dando interferência aqui minha voz. Então é isso, gente. Continuando, saúde com beleza. Momento aqui, claro, sempre tiro nessa programação do Show da Tarde essas dicas, tá? De saúde. Então, normalmente, a gente faz 3 refeições por dia. Significa que temos 3 oportunidades, ou até mais, para quem prefere beliscar ao longo do dia. Consumir alimentos saudáveis ou menos saudáveis, explica Dana Nunes. Café da manhã desempenha um papel importante na saúde e também no processo de emagrecimento. Então, pela manhã, que o nosso metabolismo acelera, durante toda a noite estamos dormindo. E o metabolismo desacelera para manter principalmente as funções essenciais da vida, como os batimentos cardíacos, a respiração e outras funções vitais básicas. Então, gente, dormir bem, aquela noite ali, bem dormida ali, faz muito bom para a saúde. Por isso, então, pela manhã, né, a primeira refeição pode ser bem aproveitada, quando é bem planejada, claro. O que comemos pode influenciar em nosso corpo ao longo do dia. Se você fizer um café da manhã bem muito pesado, você pode sentir mais lento e sonolento, o que pode optar aí por uma refeição mais leve. Fiquem em alimentos saudáveis e antioxidantes, tá? O melhor café da manhã para emagrecer. Segundo aí, né, várias perguntas aí às nutricionistas, todas concordam em geral, tá? Que o melhor café da manhã pode ser combinado aí com fibras, proteínas e outros nutrientes importantes. O cardápio ideal para começar o dia com os ovos mexidos, com espinafre, se tiver, tá? E também aí um cereal, coisa bem natural, tá bom? Como sempre, né? Os ovos sempre aí desempenham um papel importante na primeira refeição. Ovos são uma fonte de proteína de alta qualidade e grande eficiência nutricional. Tem poucas calorias em relação ao volume aí consumido e promovem saciedade graças ao teor de proteínas e gorduras, conclui Dana Hannes. Então é isso, gente. Momento saúde com beleza. André do Monte Sinai.

0: tá? Expressar minha gratidão por todo esse povo querido de Mucajaí, sempre na sintonia da 105.9. Obrigada, uma excelente tarde a todos nós. Vamos curtir mais sucesso? Falando em saúde, né? Vou botar uma música aqui que eu adoro, tá, gente? Eu vou colocar aqui, oferecendo a todos vocês, tá?
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Essa daqui eu ofereço para todos os caminhoneiros do meu Brasil. Tamo junto, velho.

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Que música linda, né, gente? Essa música, como eu falei agora há pouco, é uma das canções mais bonitas que eu já interpretei e já cantei. Puxa aí, vá.

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1: É isso aí. Eu sou brega. Eu sou um espetáculo e faço dos meus sentimentos exagerados o meu próprio palco. Eu sou amor e, como diria Sidney Magal, o amor tem de ser brega. Deus me livre de um amor chique e discreto. Deus me livre de sentir morno e suave. Deus me livre de falar baixo, sorrir baixo, sonhar baixo, de volume baixo. O dicionário diz que brega, adjetivo, denota falta de gosto. Eu digo que não. Eu gosto muito e profundamente. Tão profundo que grita aos quatro cantos meus amores nem sempre reais. É por isso que é tão divertido ser brega como eu, entendeu? Tudo é muito, tudo é grande, tudo me transforma. Tudo me revira e vira choro, vira música, vira grito, vira motivo, vira poesia, vira esperança. Se se entregar de corpo e alma assim é ser brega, muito prazer. Me chame de Marília Mendonça.

0: Essa moda é boa de uma
1: vez. Ah, dá conta.
0: Ela acaba comigo.
2: Então vamos beber uma?
0: Bora. Desce um pé de frango aí, companheiro.
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E a liberdade tá aí, eu não tô escutando aqui. Alô, som. Oi. Plano B, troca-se de microfone. Oi. Boa noite, cidade.

E boa noite, cidade. Estamos iniciando mais um Brag Chic através das ondas sonoras da 105.9 FM com Valderia Guiar. O nosso abraço especial e o nosso boa noite. Você que está ligado e conectado em qualquer ponto da cidade, curtindo aí a nossa programação Brag Chic. Alô, JC. Olha se a voz do Valderia está saindo original que nem é para ser. Você vai curtir brega até às 20 horas. O nosso abraço e o nosso boa noite. Faça por ter do bolso quatro ventém que o boi vale o que pesa e o homem vale o que tem. Abo o olho, Dari. Vovô dizia assim, né? Que não faz mais que fazia antigamente. Vem cá, vovó vivia avisando pra gente. Abro o olho, Dari, que hoje em dia já não se faz mais como fazia. Eita, que alegria, alegria do seu rádio, Brag Chique no ar. Alô, tiozinho na Cachoeirinha. Alô, Dona Antônio na Cachoeirinha. Compadre Del e Comadre Neide lá na Cachoeirinha. É tudo na Cachoeirinha. Pessoal da comunidade dos sonhos, boa noite. Do Lama da Embrapa, da Rufina, da Vila Menina, da Mandaré, do Serra Dourada, lá do Lago do Manuel. Boa noite. Você que está conectado, ligado em qualquer ponto da cidade de Mucajaí. Aqui é igual gato mingau quente, só comendo pela beirada. Brag Chique não basta ser brega. 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

Obrigado!

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1: Gente que tem a beber, pai.
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0: festival.
1: Ai, não basta ser brega, tem que ser brega chique. Alô, Dona Maria, boa noite ali, frente ao bar do Gildo, mãe da Erismar. Alô, Dona Joana, mãe do Reizinho, lá na Sebastião Oliveira. Alô, Dona... na Avenida Maranhão, ali no Comércio Silene. Alô, meu amigo Manga, ali no bairro Sagrada Família. Dona Vilma, Índio Velho, lá no restaurante da Mineira. Ali onde o vento faz a curva, ali na Deodete Medrada, com a Rua da Vaquejada, no bairro Sagrada Família. Boa noite, meu amigo Alain e Maria, Ana Maria, lá na, no restaurante do Alain, saída para o Apiaú. Boa noite, Ruth, o Bodão, lá na principal do Monte Sinai, curtindo o Sandro Lúcio.

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0: exclusividade Quality Remix.
1: Vamos fazer agora A Mãe da Lady Anne, que é uma música, vocês sabem, estava em Belém.
0: Exclusividade Quality.
1: Quando a mãe da Lady Anne estava bêbada no bar, eu tive que fazer essa letra especialmente para ela. Obrigado!

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1: Aí são 19 horas e 54 minutos. Eu sempre trabalho no meu telefone e vi a mensagem do meu querido amigo, parceiro Gilson Bonito e Cheiroso, é o sobrenome dele, né? Ali do Barbosão Motopeça, da Avenida Maranhão. Ele e teus parceiros no dia a dia, tomando de conta bem da sua moto, da sua bicicleta, né, meu amigo Gilson? Aquele abraço, todos os seus parceiros, seus amigos aí do Barbosão Motopeças aí na Avenida Maranhão. E o Gilson é mais de 20 anos aí, 15 anos de ouvinte do Valderia Aguiar, seja no Sertanejão, seja no Breg Chique. Muito obrigado aí pela sua participação. Nós estamos...

Estamos indo para casa, mas se Deus me abençoar, voltarei amanhã a partir das 19 horas com muito mais brega, música boa e brega de raiz através das ondas sonoras da 105,9 FM, a sua Montinai. Tchau, cidade!